0: Bom dia, 7h45, 7h45, vai lá trabalhar, irmão, vai lá, vai atrás da vida, vai batalhar, a vida é assim mesmo. É, Calô, estás aí no estúdio, né? Meu irmão, Calô, saudades da turma do Bolão, hein? Aí na Rua da Guiné. Ok. Eu já disse, mas logo quero uma fatia de bolo. É? A sua cara metade, a Nifa Maceta, hoje está a fazer 42 anos. Então, não são poucos anos. Daqui a pouco, vai viver meio século de vida. Para os dias de hoje, não é nada fácil. Então, parabéns, a Nifa Maceta.
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0: maneira. Mas o seu pensamento nunca pode ser melhor. Não, não. É preciso respeitar o pensamento do outro, é preciso respeitar a ideia do outro. É assim como nós devemos viver aqui na Terra. No mundo civilizado é assim. O que funciona é a simetria de conhecimento. É a simbiose do conhecimento. Já no mundo animal não é assim. É quem tem mais força. Então, se você feriu alguém, se você prejudicou alguém, pegue no telefone, manda uma mensagem. Procura perdoar. Tire esse orgulho que está dentro de si. Evita fazer isso. Evita fazer isso. Muitas vezes eu, quando estou no cemitério, eu vejo alguém está a ser colocado na cova. Ainda há dias eu viajei, estive no Chimoio, fui participar no funeral. A pessoa esteve entre nós, mas já não está. Já partiu para a glória. Nós somos peregrinos. Estamos de passagem. Faça coisas boas. Peça a Deus para abençoar a sua vida. Não vá à igreja todos os dias ou aos domingos só para as pessoas verem. Não faça isso. Porque hoje em dia é assim. Muitos malandros, muitas pessoas más, refugiam-se nas igrejas. É engraçado você ver alguém que não vai à igreja, tem um bom comportamento, sabe respeitar as outras pessoas, sabe estar, mas aquele que vai à igreja faz coisas que não vale a pena. Por que você não senta a ficar em casa para refletir, em vez de ir lá na igreja aquecer bancos? Falar de Deus. Não se brinca com coisas de Deus. Não se brinca. Tá bom? Você que está a ouvir. Aumenta lá o volume aí no chapa. Aí em casa. O problema é que pessoas orgulhosas não gostam de ser corrigidas. E é preciso ter o máximo de cuidado para você corrigir um orgulhoso. Porque ele fica zangado consigo. Até pode deixar de falar consigo. Mas o humilde já não. Ele diz, graças a Deus. Você sabe que está na passagem, né? Então, o que é que você está a fazer? Está a odiar seu colega do serviço? Está a odiar seu vizinho? Está a odiar sua mulher, seu marido, é isso? Está a tratar mal? Por que é que não começa hoje? Você não sabe ou está a sair para ir trabalhar, não sabe se vai regressar ou não. Ah, sinceramente. Sinceramente. Você não sabe se vai regressar ou não. Oito horas.
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0: Muito bem. Vou fechar com isto aqui. Nem toda mulher está preparada para começar do zero. Nem toda mulher. Há mulheres que se acostumaram a um estilo de vida tão elevado que perderam a capacidade de construir. Querem apenas desfrutar do resultado, mas não estão dispostas a enfrentar o processo. Antes de casar, pergunte-se: ela permanecerá ao meu lado quando faltar dinheiro? Continuará acreditando em mim quando os meus sonhos ainda forem apenas uma visão? Terá a coragem de enfrentar os dias difíceis ou deseja participar dos dias de abundância? Um homem sábio não escolhe apenas uma mulher para compartilhar as suas conquistas. Escolhe uma mulher que tenha coragem de enfrentar o processo ao seu lado, porque quem suporta o processo valoriza a conquista. O luxo pode atrair muitas pessoas, mas é na diversidade que revela quem realmente ama. Experimenta lá você perder emprego. Experimenta você ficar sem dinheiro. Quem permanece quando você ainda não tem nada será, muitas vezes, quem mais celebra quando Deus lhe confiar muito. Não escolha uma mulher apenas pela elegância com que ela entra na sua vida. Escolha pela força com que ela permanece quando a vida perde o brilho. Porque é fácil encontrar alguém para dividir o banquete. Raro é encontrar alguém disposto ou disposta a ajudar a construir a mesa. Não é isso? Para desfrutar banquetes, tal. São muitas ou muitos. Beber, comer, dançar, muitos. Quando não tem nada. Quando não tem nada. Nunca entregue o privilégio de viver as suas conquistas a quem nunca teve disposição para suportar as suas lutas. Quando você luta ao lado de alguém, ao lado de uma mulher, ao lado de um homem, você pode dar cartão do seu salário. Ela tem direito de comer seu dinheiro. Agora, alguém, uma mulher ou um homem que nunca esteve ali para lutar consigo. É por isso que algumas começam a dizer assim: é cacata, não. Quem vai comer o meu dinheiro é aquela que lutou comigo. Aquele que lutou comigo. Ponto final. Posso comprar casa, oferecer, posso comprar carro, oferecer. É esta que tem direito. Então está aí. Nunca entregue o privilégio de viver as suas conquistas a quem nunca teve disposição para suportar as suas lutas. Só que muitos homens estão cegos. Está a comer dinheiro. Quer dizer, quem está a comer dinheiro é uma mulher que nem estava lá para lutar com ele. Aquela que lutou não está a ver nada hoje. Só que lá à frente você vai ter uma dança, não vale a pena. Se você não deixar de fazer o que está a fazer, lá à frente vais ter uma dança, vais perder todo esse dinheiro que você tem. Quem tem direito é aquela que, quando você dormia na esteira, estava consigo lá. Quando você dormia numa casa de caniço, estava lá. Quando curtia, como é que se chama aquela marca, Nissan Match, sei lá o quê, Vitz, estava lá consigo. Hoje estás a curtir BT, estás a ir passear com outra mulher. Ah, amigo, cuidado. Nunca entregue o privilégio de viver as suas conquistas a quem nunca teve disposição para suportar as suas lutas. Porque a glória só tem... Só tem verdadeiro valor quando é compartilhada por quem também carregou o peso do processo. Já falei, já falei.
2: Senhor, remove a minha dor hoje. Pai, eu não tô bem. Me sinto afundando em lágrimas, em mágoas, em tristeza. Me ajuda hoje, Jesus. Refrigera minha alma. Envia os teus anjos para me guardar. Tu és tudo que me resta. Eu preciso de ti agora.

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0: afundando em lágrimas, em mágoas, em tristeza, com aquela dor que virou normal. Toca nele. Não precisa de discurso. Não precisa de palavras certas. Só fale isso: Senhor, remove minha dor. Refrigera minha alma. Tu és tudo que me resta. Ele sente, ele para, ele remove, mas ele ainda não terminou de falar contigo. Fica aqui.
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7: Bom dia, 8 e 18, última parte do programa Cafeína, nesta manhã de segunda-feira. Hoje, de facto, estou um pouco cansado. Fiz uma viagem muito pesada, ou seja, tive uma viagem muito pesada. Felicidades a Quitéria Oliveira. Quitéria Oliveira está sempre a acompanhar esse programa. Maria José Caiado está a acompanhar a partir de Portugal, Lisboa. Ok. Felicidades. Estou com muitas saudades, né? Vamos lá. Positivo, um grande abraço. Mac está a acompanhar o programa no Chapa. Boa segunda-feira. Vamos lá então, antes de avançarmos com o espaço interativo, vamos acompanhar essa história. Não sei se é normal ou não. Vamos lá. Aqui temos um triângulo. Está José, Augusto e a Manatina. Mano José está casado com, quer dizer, é esposo da Mana Tina. Esta Mano José, ele gosta muito de beber. Gosta muito de copos, não vale a pena. Sai sexta-feira, sai sábado, enfim, a mulher já está cansada com ele. Só que... No fim de semana passado, mano José meteu água. Foi beber com o mano Augusto. Mano Augusto, ele vive na passagem de nível. Mano José vive no bairro de Matacuana. Só que ficaram a beber até as tantas. Já não tinha dinheiro para apanhar a chopela, mano José, que vive, Augusto, que vive na passagem de nível. Então, mano José, então, vamos lá dormir, lá em casa. Só que casa de mano José não está dividida. Assim, divisão, sala e quarto, não. Só, pronto, colocaram a cama aí, fogão, um quarto mesmo, assim. Então, quando chegaram lá, como mano José tem chaves, estou todo embriagado com mano Augusto, então chegaram lá, mano José abriu a porta, e quando abriu a porta, estavam todos cansados, com muita bebida. Mano Augusto, amigo do mano José, então, logo, foi à cama. E lá estava a esposa a dormir. Estava a dormir. E a esposa, ela gosta de dormir pelada. Quer dizer, ela pensava que era mano José, sendo o marido. Então, ela estava com muito sono. Muito sono mesmo. Mano José chegou também, dormiu na mesma cama que dois, quer dizer, mano José e o amigo mais a esposa. Ficaram lá a dormir. Pouco, só com mais tarde, já ao amanhecer. E quando a esposa desperta, diz, como é possível isso? São dois homens, meu marido mais o amigo. Eipa, não é possível isso. Ela saiu de lá, quer dizer, desesperada. E... dia seguinte, ela teve que chamar a família de mano José. Falar assim, então, com a família. Epa, não sei se o que você, o que é que mano José queria. Ele sabe que nós aqui, o sítio é pequeno. Como é possível, como é que ele teve coragem de trazer o amigo vir dormir aqui onde eu estava a dormir? Então, a pergunta que faço é, o que mano José fez é normal ou não? E esta mana Tina ficou escandalizada, acabou saindo de casa. Esta mulher ficou escandalizada porque o amigo esteve aí a dormir, ele também aí a dormir. Ela pelada, quer dizer, uma grande vergonha. E ela saiu de casa. Porque ela viu, porque sempre chamava a atenção a mano José para deixar de beber. Então, o resultado foi isso. Agora, esta mano José merece ser perdoado ou não? Se você... por exemplo, amiga, você está a dormir na sua casa, seu marido sai, vai beber e quando regressa, regressa com um amigo. Você está toda nua na cama, cheio de sono. Seu marido chega, dorme, fica deitado lá na cama, mas é o amigo. Mais tarde, você desperta, afinal de contas aqui são, está meu marido, mas amigo. Você vai perdoar seu marido ou não? Liga lá, 8799-39048. 8799-39048. Bom dia.
8: Uau! Bom dia, mais um dia de vida!
7: Fernando Mufundice!
8: É um conto pesadelo. Mas aconteceu de verdade?
7: Aconteceu, irmão.
8: É para me distrair, mano.
7: Nada aconteceu, fé.
8: Ah, meu Deus.
7: Houve uma sentada familiar, aconteceu.
8: Como chama-se?
7: Eu estou bem, não sei.
8: Ah, eu também estou bem. Eu estou na Matola. E desde já quero parabenizar a dona Anifa Maceta.
7: Anifa Maceta. É cara vintado de um grande amigo. É irmão, o Calu.
8: Parabéns a dona Anifa. Parabéns ao seu Calu. O que eu vou dizer, seu Calu, cuida dessa mulher aí. Cuida dela, as dores dela. As tuas também. E parabéns, dona Anifa. Olha, quando o Manicerdi começou a contar essa história, ele estava a começar a rir. Estava a fartar de rir aqui. Porque não é possível, mano. Não é possível. Porque, ficam na baraca, ficam na baraca, beberam até amanhecer. Fiquei sabendo as minhas condições. Que, pá, em casa não há como esse meu amigo comer. Está a perceber, mano, sério. E também a senhora aí, é estranho. É por isso que eu estou a perguntar se é verdade. É estranho mesmo, você tem sono como? Não pode três pessoas subir numa cama. E você como mulher, lúcida.
7: E nem se sabe o que aconteceu. Porque Mano José estava todo embregado. E essa Mano Augusto.
8: E a esposa também estava embregada.
7: A esposa não. A esposa que estava com, carregada de muito sono.
8: Não há sono. Não há sono. E vai entrar a subir dois homens.
7: Ou aconteceu alguma coisa?
8: É você estava a perguntar, mas é verdade ou uma história?
7: Não, é verdade, Fernando, é verdade.
8: E essa senhora, só acordou, não mexeram as peças dela.
7: Não, ela despertou, viu, já era mais ou menos lá para as 5 e tal. Digo que não.
8: Mas ela continuava pelada.
7: Não, ela depois foi vestir, né? E saiu de lá e foi chamar já a família. Foi chamar a
8: família. Primeira coisa, mano, numa situação dessa, a gente tem vários problemas, embaixo do tapete, a gente sentamos com ele. Não é preciso você chamar a família, porque o que ela está a fazer? Está a vocalizar o Mano José. Porque o Mano José, ele sabe que o Mano José é um alcoólatra, gosta de bebida. E veio com o amigo aqui em casa. Não havia necessidade dessa, era ele, entre os três, se resolver aí. O seu Augusto, o seu José e essa bela adormecida. Eu chamo essa senhora de uma bela adormecida, porque não faz sentido. Numa cama, entre três homens, você não ouvir, com sono profundo, ou você estava morta, ou você também estava empregado com o chibotão. Ela errou, porque não foi madura o suficiente. Há coisas, mano, não é toda hora você ir queixar na família. Há coisas que vocês devem resolver entre vocês, os três que estão envolvidos na história. Era para o José, eu, o Augusto, é para lhe dispensar ir para casa, porque um culpado aí é o homem. O homem que é o culpado aí, o homem dele, o marido dele. Agora, não vejo a necessidade dela sair e dizer. Isso não se difere, Manteiro. Você sair e dizer minha mulher, dizer os meus filhos que eu faço xixi na cama. Qual é a ideia dele? Dizer os meus filhos que o papai, quando está grosso, faz xixi na cama. Qual é a ideia? Não é de direito vagalizar o meu nome, a minha postura como pai da família. Ah, essa senhora não foi suficiente, porque essa situação dos bêbados, tá, já perceber. O meteu água por levar o amigo sabendo as condições. Eu não posso levar o meu amigo grosso, sabendo que lá só tenho filhas, não tenho quarto, pode acontecer o pior. Tá, já perceber. Ele chamou o diabo para cá. Agora, essa senhora não é madura, porque foi queixar na família. Isso aí era para resolver. Ele com o marido, e ponto final, era mais uma história do bêbado. A gente nem precisava saber. Só Deus e ele, os três, o que aconteceu. E depois os amigos, quando se encontraram, começaram a sair de dois. perguntar como que aconteceu. Você
7: não, não, quer dizer, já, não, já é uma vergonha lá. Todos os vizinhos ficaram a saber, né? Por isso que ela saiu de casa.
8: Mano Sérgio, há coisas que a família não deve saber. Essa situação, a senhora poderá ter ingerido com o marido dele e com o amigo do marido. Tá? Essa é a ideia que dá para dar. Isso não se difere de você dizer os meus filhos. Você já percebeu? A minha mulher dizer para os nossos filhos, dizer que o vosso pai, quando bebe, faz xixi na cama. É coisa para dizer às crianças. Hein? Essa é a minha opinião, mas eu vou deixar o espaço para o Sr. Felipe, os demais e o Sr. Francisco para dar a opinião. E estou feliz de ver de volta no ar. Muito obrigado.
7: Muito obrigado. Fernando, um grande abraço. Grande abraço.
8: Meu pai amigo.
7: Tá. Vamos lá, foi o nosso primeiro ouvinte, Fernando, a ligar a partir de Maputo. O nosso amigo liga muitas vezes, segunda, sexta-feira, está sempre ligado. Grande ouvinte, Fernando Fundisse. Ora bem, vamos lá. Está aí o número 8799-39048. Então, a mana Tina fez mal ir lá chamar a família. E, porque ela já saiu de casa, que não é possível meu marido trazer, quer dizer, estava com o amigo na barraca, o amigo, porque já era tarde, e convidou, Mano José convidou o Mano Augusto, vamos lá dormir lá em casa. Então encontraram a Mana Tina pelada na cama, ele ficou deitado, e dormiu, e Mano José também dormiu, só que mais tarde despertou e viu que não, afinal de contas, o marido está com outro amigo. E ela teve que sair lá para as 5, foi lá chamar a família. Bom dia.
8: Bom dia.
7: Como está?
8: Tudo bem, não sei.
7: Tudo bem, graças a Deus. Com quem falo?
8: Está a falar com o Fernando.
7: Fernando, muito bem. Está a falar de onde, Fernando?
8: Estou a falar de onde?
7: Está a falar de onde? Fernando, vamos lá. Mana Tina fez mal. Ir lá informar a família de Mano José o que Mano José fez, e Mano José merece ser perdoado ou não?
8: Yeah, mais ou menos causa como essa. É que, como a mim mesmo, homem, da minha forma que eu estou a ver, epa, o tal Mano aí errou um pouco. Né?
7: Agora sendo assim, qual a saída?
8: Yeah, fez um erro, duvido. Mesmo assim, a casa não tinha sala.
7: Não, é uma casa pequena. É uma casa pequena, só tem um quarto, só. É uma casa...
8: A casa pequena.
7: Sim, é uma casa, é pequena a casa. E a mulher estava lá a dormir. Ele entrou com o amigo, epa, cansado, epa. Ficou deitado lá na cama. Só que a Mana Tina despertou já às 5.
8: É muito feio que o tal homem não tem razão, porque fez um grande erro, porque assim não há mais respeito para a esposa, porque não há

0: casa, enquanto nós todos estamos a dormir. O sono nos rouba de verdade. Pode fazer tudo o que ele precisa e depois sai e a gente desperta mais tarde.
1: Mas agora, essa amiga do Mano José, será que ele estava muito mal mesmo, embragado, a ponto de ficar deitado lá nessa mesma cama?
0: Não, ele não estava muito...
1: Ou ele queria, quer dizer, como viu a mulher estar lá, ele queria dormir lá.
0: No meu caso é isso mesmo. Porque acho que desde muito estava a procurar um motivo para como conseguir de que a esposa do amigo.
1: Já estava a traçar um plano. Estava a traçar já um plano, né?
0: Sim, ao meu ver é isso. Porque, meu amigo, eu também estou grosso, ele está grosso. Cada um vai para a casa dele. Eu posso me arriscar, quero ir na minha casa. Não é possível dizer que ele dorme na tua casa, enquanto eu saber que tua casa é pequena, teus filhos estão na sala, tua esposa dorme no quarto. E eu vou dormir aonde?
1: Ok. Ok. Então, esse não é um bom amigo.
0: Ah, não. Não é um bom amigo.
1: Agora, Manatina, como é que é? Ela deve voltar a estar com o marido ou... Porque ela já saiu de casa.
0: Aí pode ser um bate-papo, né? Entre o marido e a mulher.
1: Ok.
0: Para haver algumas soluções para tudo dar certo.
1: Muito bem.
0: Continuar a estar junto, é só diminuir a amizade com o amigo.
1: Ok.
0: Porque o amigo já descobriu todo o segredo de casa.
1: Amigo Fernando, está a falar de onde? De onde aonde?
0: Dono bairro Macharote.
1: Ah, Macharote. Muito bem.
0: Perto do centro Anguiasca.
1: Ah, já estou a ver. Muito bem. Então, Fernando, um grande abraço. Boa segunda-feira, tá bom?
0: Tá bem, bom trabalho.
1: Tá. 8837-87-99-39-048. 87-99-39-048. Não vale a pena. Este mundo está mal. Bom dia! Alô, bom dia.
2: Bom dia, grande locutor. Como está, Mano Cedos?
1: Tudo bem. Epá, eu viajei, estive no Chimoio, fui a participar no funeral aí. Enfim, depois regressei um pouco tarde. E, mesmo cansado, estou aqui.
2: Sim.
1: Graças a Deus. E como é que você acordou?
2: Eu acordei bem, na graça a Deus, porque tudo devemos entregar nas mãos do Senhor.
1: É verdade.
2: Porque olha só, tem dúvida. Se você tem dúvida, Deus também fica com dúvida.
1: Sabe o quê, irmão Francisco? Há muita gente, os grandes filósofos por aí, que já tentaram destruir a Bíblia. Mas esses que pensavam que um dia haviam de destruir a Bíblia, já não estão entre nós, desapareceram. Mas a Bíblia ainda continua. Quer dizer que é um livro sagrado. São palavras de Deus que estão aí.
2: Sim.
1: Todos esses morreram. Mas a Bíblia ainda está intacta. Coisas estão a acontecer neste mundo, nos últimos tempos, tudo está na Bíblia.
2: Sim.
1: Só que o que acontece é o mal segue as pessoas. E as pessoas, só quando estão no fundo do poço, é que querem Deus. Quando está no fundo do poço, é que querem Deus.
2: Sim, quero Deus.
1: É verdade. Sabe, esse nosso corpo, um dia vai para a cova e apodrece. Mas a nossa alma vai para onde?
2: Vai para Deus.
1: É isso, anjo.
2: Mas a Bíblia está bem clara, desde que essa alma vai para Deus enquanto você obedecia o mandamento de Deus.
1: É isso, anjo.
2: Mas se você não estava a obedecer o mandamento de Deus, a alma vai no inferno.
1: É isso mesmo. As pessoas estão preocupadas com coisas que o mundo oferece. Porque coisas que o mundo está a oferecer são coisas passageiras. É uma vaidade coisas que o mundo

0: sofres. Casa que você tem vai deixar, carro que você tem vai deixar, o cargo que você tem vai deixar. Quer dizer, tudo é passageiro. Tarde ou cedo, todos vamos morrer.
1: Sim, sim. Está escrito.
0: É isso mesmo. Então, Francisco, vamos lá. Aqui, como é que é? Este amigo do Mano Augusto, ou seja, amigo do Mano José Augusto, esta estava muito mal, a ponto de ele não saber que nesta cama está a dormir a mulher de meu amigo.
1: É que os brancos costumam dizer se a cabeça não ligura, o que sofre é o corpo, para começar. A cabeça, se não ligurar, quem sofre não é a cabeça, né? É o corpo. Agora, era para dizer de que esse irmão não agiu bem. Eu vi bem, a casa não tem quarto. Ele levou o amigo para dormir com ele aí, onde ele dorme com a esposa. E eu, para o meu entender, como eu investiguei, esse amigo já vinha preparado, Mano Sérgio, ouvir bem. Esse amigo já fez leitura há muito tempo. Desde que, como eu conheço em casa dele, ele acho que vinha em casa dele, entrava aí dentro, estava a ver, ele dorme aqui, não tem saída, desde que o quarto ou cozinha, o que eu vou fazer? Vou arranjar dinheiro? Porque tudo, uma pessoa faz a pensar, vou arranjar dinheiro, dia X vou ligar, meu amigo, vamos beber. Eu quero beber até alta hora. Aquela hora chapa já vai tornar difícil para eu ir no Macurungo, no sexto livro, em casa. Ele não vai me deixar também eu dormir fora. Ele pode me dizer de que, meu amigo, vamos dormir na minha casa. E daí, para eu conseguir, eu quero dar muita bebida, ele, depois de beber, para eu conseguir dormir com a esposa dele. O objetivo do amigo, e foi dito, vamos dormir em casa, é isso aí.
0: Agora, quer dizer, sendo assim, ele brincou com a esposa, então, porque a esposa acordou às 5, saiu, foi chamar a família.
1: Brincou com a esposa, por que não? É por isso, aquela dona ficou envergonhada. Aproveitar aquilo que eu pensei, meu amigo, meu colega, quando meu marido está aí, está deitado, depois significa isso que estava a me usar. Em outras palavras. Agora, quando nós temos nossas esposas, nós devemos ter responsabilidade. Esse dinheiro que eu vou deitar na baraca, custa o que eu comprar mais um saco, dois sacos, para pelo menos aumentar a minha casa, fechar aqui, para as crianças terem pelo menos um ambiente confortável, né? Desde que esse quarto é para criança, essa divisão do quarto também é para papá. Mano Sérgio, na verdade, são pouca gente que pensa isso. Eu mesmo fiz um quarto e sala, quando eu já tinha três crianças naquela altura. Mas eu fui ver, eu tenho dinheiro, estou pegando dinheiro. Por que não bater bloco? Bati bloco militar, consegui fazer dois quartos grandes, com valanda. A casa já tornou uma casa grande. Eu falei, meus filhos, tenho cada filho, tenho duas meninas. Três rapazes tinham que dormir desse lado, esse também tinha que dormir. Sala tinha que ficar independente. Comprei chapa, cobri toda a casa. Assim, nem meus amigos, quando chegaram em casa, costumam.
0: Mas já é assim, Francisco, é assim. Francisco, você começou a bater blocos. Você ganhava quanto?
1: Eu não ganhava muito dinheiro, mano.
0: Mais ou menos quanto? Eu estava a ganhar 10 mil. Estava a ganhar quanto?
1: Cinco.
0: Então, tirava, cinco. Para bater bloco, você tirava quanto?
1: É, eu tirava pelo menos dinheiro de dois sacos. No fim do mês, conseguia pelo menos tirar dinheiro de dois sacos. Ia comprar, porque aí também tinha que pagar mestre pouco, aquele que bate bloco. Do resto, eu comprava pelo menos um pouco de comida. A gente vivia assim, né? Mas sempre o meu foco era de fazer o que eu quero.
0: Durante quanto tempo?
1: Mano Sérgio?
0: Durante quanto tempo?
1: Ah, o tempo que eu levei,
0: Para bater os blocos.
1: Comecei a bater meus blocos em 4 meses. Depois de 2 meses à frente, tinha 6 meses, eu comecei a levantar a minha obra. Comecei a levantar pouco. Mestre está aqui, vai. Se eu conseguir mais, vai vir bater mais. Se eu receber mais, vinha mais, batia pouco. Uma boa.
0: Quer dizer, a ganhar 5 mil. A ganhar 5 mil.
1: Com esses 5 mil, mano, o que isso quer é cabeça, puxar pela cabeça. Quando você puxa pela cabeça, entregar tudo nas mãos do Senhor, você vai fazer uma história que muita gente pode vir admirar, mano, Sérgio. Muita gente admiraram como acabou aquela obra, porque nessa quando virou traçado, é quando daqui para aqui, é daqui até aí é tanto, está aqui, faz daqui até aí é tanto, para aí. Daqui até aí viga gerar é quando? É tanto. Caimento é quanto? É tanto. Porque eu fazia isso com o santo, não tinha, não queria ter dívida com o mestre, porque meus blocos já tinha. A casa se andou até acabar, até... Fui comprar chapa, até quando cheguei no chapa, ele me disseram que se quer emprestação, paga pouco a pouco. Eu consegui pagar pouco a pouco, só no dia quando cheguei, levei aquela quantidade de chapa, porque já tinha pago. E fui com ele em casa. Daí arranjei um amigo, veio, estendeu aquelas chapas, começou aí a pôr prego. A casa já está, assim já está faltando só rebocar, mano. Toda a casa tem que ser rebocada e tem que ser pintada. Mas tudo eu entrego nas mãos do Senhor. Se eu não bebo, não fumo, Deus está a me livrar. É por isso que eu, em qualquer momento, estou a entregar nas mãos do Senhor. Não é pela minha força, mas sim a força de Deus.
0: Muito bem. Francisco, foi muito bom conversar consigo. Então, tenha uma excelente manhã de segunda-feira, tá bom?
1: Obrigado, mano.
0: Tá.
1: Bom regresso a Deus.
0: Obrigado. Vamos arrefecer um pouco. Até já, até já.
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3: Muito bem, estamos na ponta final do espaço interativo e do programa Cafeína. Vamos só atender o último ouvinte, o número 8799-39048. Bom dia. Alô, bom dia.
4: Bom dia, Sérgio.
3: Felipe!
4: Na casa.
3: Yeah, tudo bem consigo?
4: Tudo bem, não sei se
3: muito bem. Felipe, vamos lá. Essa história aqui do mano José Augusto, a Manatina. Este mano Augusto parece ser a malandra, amigo do mano José. Ou porque a Manatina tem razão?
4: Eu poderia dizer que os dois faltaram de responsabilidade. Assim como a mulher, assim como o marido. Faltaram de responsabilidade. Por quê? Uma mulher que está a viver com seu marido já há bastante tempo, ele sabe bem sentir os toques. Que o homem não é meu marido que está a matocar. Sabe? Agora, e o camarada também errou de uma forma que não chegou à fase que ele conseguir perceber que o amigo tem segundas intenções quando foram para a casa dele. Então a responsabilidade, praticamente, todos são responsáveis por aí nessa história. Esse que foi também, deixou-se levar, entre parênteses, deixou-se levar dizer que a bebida que fez ele tropeçar da forma como tropeçou. Mas não, porque você percebe, quando vai para a casa de alguém, percebe que eu estou em casa de alguém. Tem que respeitar as regras daquela casa, independente que a casa é pequena e não tem as divisões de compartimentos.
3: Então, estás a dizer que Mano Augusto brincou com a Manatina?
4: Claro, brincaram muito. Esse tipo de comportamento não se faz.
3: Mas como é que ela depois acordou às 5 e foi lá chamar a família?
4: Ela acordou, depois foi chamar a família.
3: Sim, foi chamar a família.
4: A família do...
3: Sim, do Mano José.
4: Que é o marido, isso.
3: Que é o marido.
4: E a mãe Zé, é quem é assim? Foi chamar a família porque ele pretendia também, ela, aliás, pretendia limpar...
3: A imagem dela, né?
4: Sim, ela pretendia limpar a imagem dela, que olha, o vosso filho trouxe um sujeito aqui, esse sujeito acabou fazendo isso que ele fez. Mas... também ela tem culpa. Eu aqui o dou também culpa a ela. Por quê? Porque ela conhece os toques do marido. Não é possível ela andar com um tipo estranho, dizer que é meu marido. Ela estava lúcida.
3: Então quer dizer que ele estava a gostar já.
4: Epa, se estava a gostar ou não, já não sei.
3: Quer dizer, este é mano Augusto, estava a traçar planos, então.
4: Bem, se estava a traçar planos ou não, eu não posso aqui assumir diretamente. Ok, O que eu digo aqui, a mulher como o marido, todos foram irresponsáveis. Já foram irresponsáveis. Uma mulher que não acha que esta pessoa não é aquela pessoa que eu quero. Só o toque, só ser mexido, sabe dizer que esta aqui não é minha pessoa. E a pessoa desperta. Por que desperta para ver quem é a pessoa que estava a tocar? Na casa vieram mais um indivíduo, ou mais um sujeito. Agora, ela tinha que tomar todas as precauções. Que num caso de ser encostado com alguém, observar quem é a pessoa que está lá tocar. E primeira coisa, como mulher. Agora, se ela se deixou levar só depois do ato acontecer, é que observa, dizer que, epa, este aqui não é, olha lá. Desculpa a expressão, os homens não têm o mesmo tamanho. Então, ela sabe que este aqui não é aquele habitual que eu estive com, que eu costumo estar com ele todo momento. Hein? Olha, um ato daquele, sinceramente, nem se você está no tipo de sono profundo, você que este aqui não é aquele habitual que eu estive com, que eu costumo estar com ele todo momento. Hein? Olha, um ato daquele, sinceramente, nem se você está no tipo de sono profundo, você desperta do sono. E observa, porque o ambiente muda, né? Então, ela não conseguiu perceber que esse não é o marido que está lá a tocar? Muito estranho também.
3: Muito bem, então, Felipe, foi bom conversar consigo. Boa segunda-feira, até a próxima.
4: Tá certo.
3: Tá. Foi o nosso último ouvinte, Tabanca Jazz, a fechar esta edição primeira do programa Cafeína. Faltam 4 minutos para...

0: 9 horas em todo o território nacional.
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0: Bom dia. As obras de construção da escola secundária de Muxunga, no distrito de Xibabava, em Sofala, encontram-se paralisadas há cerca de 3 meses devido à demora no desembolso de fundos para o prosseguimento dos trabalhos. O empreendimento que apresenta uma execução física estimada é 85%, aguarda pelo financiamento necessário do governo para a conclusão das atividades previstas, segundo deu a conhecer a dias ao Diário de Moçambique o encarregado de obra da empresa Beira Empreitadas e Empreendimentos Limitada, Golmar Moiana. Moiana explicou que neste momento permanece no local apenas o pessoal básico, cuja missão de garantir a segurança e conservação das estruturas e do material existente na obra. Outras histórias. Pelo menos 3 exemplos do Partido Frelimo no circuito da JB, na cidade de Beira, em Sofala, estão a ser reforçadas com material de trabalho, com destaque para cadernos e cadeiras, com vista a melhorar as condições de funcionamento das estruturas de base. A iniciativa enquadra-se nos esforços de revitalização e fortalecimento das células consideradas a base de organização partidária, permitindo aos membros desenvolver as suas atividades em melhores condições e aproximar-se cada vez mais das comunidades. Segundo o primeiro secretário do Círculo Chuva Sozinho, Maguese, a disponibilização do material pretende igualmente facilitar a realização de reuniões, encontros de mobilização e outras atividades das estruturas locais. A Fundação Mozambique LNG pretende distribuir 28 mil kits solares e meios de mobilidade elétrica através de um projeto governamental de alto emprego juvenil na província de Cabo Delgado, segundo uma nota consultada ontem pela Lusa. Na nota do Conselho Executivo Provincial de Cabo Delgado, indica-se que a iniciativa insere-se no âmbito do projeto Energia para Avançar da Fundação Mozambique LNG, criada pelo consórcio Mozambique LNG, megaprojeto de gás natural liderado pela Total Energy, atualmente em fase de retoma. O projeto foi criado para promover o emprego e empreendedorismo e a inclusão económica da juventude. Para terminar, o Departamento de Defesa dos Estados Unidos, Pentágono, está a pressionar a indústria de armamento do país a acelerar a produção de maneira a restabelecer o seu arsenal de munições reduzido pela guerra com o Irã. O porta-voz do Pentágono, Sam Panel, afirmou num comunicado no sábado que o departamento estava ativamente focado em impulsionar a aquisição de munições para fornecer as armas de que o exército dos Estados Unidos que precisa ao ritmo que a ameaça exige. Um projeto de lei sobre despesas de defesa está atualmente estagnado no Congresso, com os legisladores indignados com a ação militar de Trump contra o Irã e a resistir a pedido da Casa Branca para aumentar substancialmente o orçamento do Pentágono para 1,5 bilhões de dólares, em comparação com os cerca de 900 mil milhões do ano passado. Foi a informação das 9 horas.
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Bom dia, bem-vindo ao Breakfast na tua Cidade FM, edição desta segunda-feira, 10 de agosto de 2026. Música da semana. Avançamos com a nossa música da semana no Breakfast, mas antes de dizer que ao microfone da rádio está Luís Tima e nos cuidados técnicos Domingos Andicen, vamos juntos até muito bem perto das 13 horas. Música da semana pertence ao Slowly com o tema Jonas.

Jonas, a música nova pertencente ao Slol, a passar aqui na tua Cidade FM, e para hoje a nossa música da semana, mais quente por esta semana. Obviamente que você vai acompanhar de segunda a sexta-feira ao abrir do programa Breakfast, o melhor pequeno almoço servido aqui na tua Cidade FM, de segunda a sexta-feira, das 9 às 3 horas. E este é o regresso em grande deste grande músico da Cidade da Beira, Slol. 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

Slowly, quando estamos agora com 9 horas e 15 minutos em Moçambique, na tua Cidade FM. Daqui a pouco passamos para o espaço Parabéns a Você, espaço este em convite. Cidade FM é convidado a ligar e felicitar a aniversariante do dia e também pedir uma música especial. E deixe-me dizer que por um ano, além de 700 mil de trigo para mercado interno, o país ainda importa 600 mil toneladas de arroz. Pode-se ler na última página do Jornal Diário de Moçambique, o jornal de maior circulação do país. E também pode-se ler na página 15, Nacional de Futebol da 2ª Divisão em Sofala, Teste de Pungue, campeão invicto há 4 jornadas do fim. Também pode-se ler numa das páginas centrais do Jornal Diário de Moçambique, Raio-X e outros serviços, Hospital Central da Beira em processo de digitalização. Também pode-se ler na página número 3 do jornal, homens armados, ou melhor, que circulam em Macossa, são homens armados pertencentes às Forças de Defesa e Segurança. São algumas das notas que pode encontrar no Jornal Diário de Moçambique, edição desta segunda-feira, estamos a 10 de agosto de 2026.

E última, que nos últimos dias esteve aí a circular nas redes sociais, com a indicação de que estaria detido na Suíça por estar envolvido com um grupo de máfia naquele país. Mas tudo ficou esclarecido, que o jovem foi convidado apenas pelos promotores, estes senhores que são tidos como homens ligados à máfia, mas o convidaram como artista e ele foi apenas como artista. É o que ficou esclarecido e já está de regresso a casa. Estamos agora com 9 horas e 18 minutos em Moçambique. Ouvinte Cidade FM, já pode ligar para nós através do 87993948. 87993948 é o número da tua Cidade FM. Hoje é segunda-feira. Eu quero acreditar que você tenha começado a sua segunda-feira com maior disposição. E a Cidade FM é responsável em lhe proporcionar a melhor disposição. Começando logo com a cafeína servido por Sérgio António Velés, das 5 às 9 horas e das 9 às 13. Para reforçar ainda mais, temos este breakfast, o melhor pequeno almoço a ser servido aqui na tua Cidade FM. E hoje, o garçom responsável em lhe servir este pequeno almoço é o Luís Timar.

0: O nosso telefone já começa a tocar e nós vamos atender os nossos ouvintes aqui da tua Cidade FM. Eu espaço parabéns a você. Olá, muito bom dia. Quem está do outro lado?
1: Alô, Vival, muito bom dia. O doutor em serviço, bom dia a todos os ouvintes que estão na sintonia da 105.2, que é a Cidade FM.
0: Pois é, diga-me o seu nome e de onde se ouvir a Rádio Cidade.
1: Aqui é a voz do Fakira Joaquim Mandrice, diretamente do 12º bairro Munhava, Casquinha.
0: Fakira. Ah, está tudo bem por aí?
1: Altamente, resta da Iremos, estudo da Rádio Cidade.
0: Está tudo bem. Então, quem faz anos?
1: Quem faz anos hoje é um amigo meu, chamado Marco Tudo José, faz mais um ano de vida.
0: E qual a mensagem que tem de já ficar para o seu amigo?
1: A mensagem é que eu lhe dedicar, dizendo que ele tem que ser aquela pessoa de sempre, carinhoso, com a família, amoroso, com amigos, e seja aquele pai de sempre, mas muito dedicado.
0: E em termos de música?
1: Quanto à música, para hoje, gostaria de escutar a música de Reino Richard.
0: Leonard Rich.
1: Com certeza. Qualquer dos temas dele.
0: Qualquer dos temas, ok, perfeito. A continuação de uma excelente manhã, obrigado pela companhia.
1: Ok, obrigado e bom trabalho.
0: Tá, muito obrigado. Lá se foi o nosso primeiro ouvinte a ligar para a Cidade FM, o Fakira. Muito obrigado pela chamada. Você também pode fazer o mesmo ligando para 87993904 na Cidade FM. Não pode perder este pequeno almoço que está sendo servido aqui na tua Cidade FM, bastante recheado. Olá, muito bom dia. Está sim, bom dia, ouvinte Cidade FM.
2: Muito bom dia, ouvintes da Rádio Cidade 105.2 FM, canal oficial das novidades.
0: Este é o Gaspar Michone, do Dondo, não é?
2: Com certeza, Luiz Tima.
0: Está tudo bem por aí?
2: Está tudo bem, nada do mal, trabalhando ainda melhor na companhia da Rádio Cidade. Aliás, com a Rádio Cidade está tudo bem.
0: Está-se bem. Pois é, então, quem faz anos hoje, meu amigo?
2: Sabe, quem faz anos hoje é meu grande amigo, profissional, meu vizinho, que responde com o nome de Jojo Tomé Abdula, que hoje faz seus 35 anos de idade. Uhum. Desejar a ele felicidade, carinho, muito dinheiro e gol, sobretudo, esta data se repita por muitos e longos anos de vida. Em termos da música, vamos ouvir a música do KLB, com o seu tema Estou Morrendo aos Poucos.
0: Ok, música dos KLB com o tema Morrendo aos Poucos.
2: Certamente.
0: Muito obrigado, Gaspar Michone. Continuação de uma excelente manhã. Continuo ligado à Cidade FM.
2: Elzão, bom trabalho.
0: Tá. As chamadas continuam aqui na tua Cidade FM. Eu espaço parabéns a você, edição desta segunda-feira. Por sinal, a primeira edição do Parabéns a Você para hoje, segunda-feira, desde agosto de 2026. Para si que está a viajar, tenha uma ótima viagem. Aos nossos homens do Chapas, um forte abraço para vocês. Continuação de um bom trabalho. Pese embora, estão a aplicar aí os preços ainda não autorizados. Já estão a cobrar 20 meticais, não é? Passagem de nível baixa, Inhamiso, já estão a cobrar 20. Ainda não é oficial. Mas o passageiro quer chegar ao seu destino, vai pagando, não há como. 87993904 é o número da tua Cidade FM. Ligue e participe. Eu parabéns a você na onda da tua rádio. Você nos acompanha através da frequência 105.2 e também na internet através do www.rm.co.mz. Você está a acompanhar agora o Breakfast, edição número 2 da semana. Depois de ter acompanhado o Cafeína, vem a seguir, quando forem pontualmente 13 horas, edição número 1 da semana do Sintonia da Tarde com Maria Estrela Hermínia. E logo a seguir, a Maria Estrela Hermínia, você irá acompanhar também a edição número 1 da semana do Viva Cidade com Mário Malua. E das 21h à meia-noite, o Bernabé Maurício fecha a noite com a Conexão Noturna, conectando a si a rádio. Olá, alguém liga? Quem é? Já desistiu. 9h25, marca o relógio Cidade FM. Ligue, ligue, ligue agora. Olá, ouvinte Cidade FM, muito bom dia.
3: Bom dia.
0: Bom dia, diga-me o seu nome e de onde está nos a acompanhar.
3: Estou a falar com Augusto Fernando, a partir de Maquinino.
0: Augusto Fernando, está tudo bem por aí, Maquinino?
3: Ah, está tudo bem, não sei aí, mano Luís.
0: Está-se bem, está-se bem. E então, quem faz anos hoje?
3: Ah, é meu irmão, Noé Fernando.
0: E qual a mensagem que tem de já ficar para o seu irmão?
3: Ah, se desejar mais anos de vida para ele.
0: E a música? Mais,
3: mais nada.
0: Ok, e a música neste caso?
3: Ah, a música Like You Do, I Like You.
0: Look.

0: Sim. Desejo a eles saúde, amor, carinho, paz e Deus em primeiro lugar e tudo de bom na vida deles. Mas pensa, e em termos de música, pessoal, música de Twin Finger com esse novo tema.
1: Twenty Finger, temos amor pra, não é para doer. 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Temos o Alai Belai. Minha história, não é?
0: Sim.
1: Ok, perfeito. Tá bom, estamos juntos então.
0: Estamos juntos e para ti, bom trabalho e bom regresso à casa.
1: Muito obrigado. Lá se foi ouvinte assídua da Cidade FM, chama-se Celestina do bairro da Chamba. Você também pode fazer o mesmo ligando para a Cidade FM através de 879-39-048. Ligue e participe. Olá, muito bom dia.
2: Olá, viva, muito bom dia. 105.2 Mister. Bom dia, Manuel Estima.
1: Muito bom dia, Chico Atoy. Está em Madimane?
2: Estou em Madimane, sim, estou aqui no Madimane mesmo, ou mesmo aqui na praia mesmo, não cheguei no Madimane, mas estou aqui nessa manhã.
1: Exato, então, para hoje, o dia como é que acordou aí em Madimane?
2: Acordou-se muito bem essa segunda-feira, dia 10 de agosto, e todos os pescadores neste momento agora sim estão em pesca lá no nosso alto mar, e apesar do nosso pescado fresco para dia 2, mas não estamos aqui.
1: Pois é, e então, a quem faz anos hoje?
2: É, quem faz já no mesmo dia 2 é minha prima, minha Zita. Essa é a Zita também hoje mesmo, também hoje. Dia 10 de agosto, ela está muito contente. Ela está mesmo aqui também da cidade, quando está aqui, sabe, aqui onde estima, estão fazendo, eu estou indo parabéns a você nesse momento. Ela está muito contente mesmo, sempre da nossa cidade aqui no Madimano, no meu estima.
1: Pois é, então, em termos de música?
2: Em termos de música, ela quer ouvir a música do... London Beat, com o tema A Speed About You.
1: Não percebi este nome.
2: London Beat, com o tema A Speed About You.
1: Ok. Sim. Ok.
2: A Speed About You.
1: Ok. Ok, então, perfeito. Perfeito. É tudo, não é?
2: É tudo mesmo, de Madimane, sempre que a fugir daqui, sempre aqui na vila, sempre aqui. E do Chico até o bom trabalho, até sempre o restante, vamos estimar.
1: Tá, estamos juntos. 9:30 em Moçambique, marca o relógio Cidade FM. Estamos na rua Major Serpa Pinto, antigas instalações das telecomunicações de Moçambique, aqui onde funcionam os estúdios da Cidade FM e também a Rádio Moçambique, emissora provincial de Sofala. Na verdade, andamos sempre de mãos dadas. O pai, onde vai, sempre carrega o filho. O filho sempre aí ao lado do papai. 9:31, marca o relógio Cidade FM. Você liga agora para mim através de 87993-9048. Deixa-me lá ver quem está deste lado ou lá. Opa, desistiu. Mas podes voltar a insistir.

0: 87993948 é o número da Cidade FM. Está lá mais um vinte a ligar. Olá, muito bom dia.
1: Muito bom dia.
0: Diga-me o seu nome e de onde se ouvir a Rádio Cidade. Meu muito bom dia.
1: Fala com o António Benjamin Jacques Tireme, aqui no bairro 22, atrás da Escola Secundária de Marcador, Benjamin.
0: Pois é, então, António, quem faz anos hoje?
1: Quem faz anos hoje é minha filha.
0: Quantos anos ela faz?
1: Completa mais um ano de vida. 8 anos.
0: 8 anos. E qual a mensagem que tem já a ficar para a sobrinha?
1: Muita saúde, amor, continuar a amar os seus pais, assim, e sendo, seja obediente.
0: Pois é, pois é. E qual a música?
1: A música, ela gosta muito daquela música de Edito Filipe, né?
0: Uhum, Edito Filipe.
1: Edito Filipe, essa nova música dele também. Onde que te dói?
0: Ah, onde que te dói?
1: Sim, sim.
0: Ok. Perfeito. Está registado, tá bom?
1: Sim, sim.
0: Tá, estamos juntos.

Você está a ouvir a Rádio Cidade em 105.2, mas também estamos lá na internet. É, deixa-me saudar aqui aos meus colegas. Como é que é acordar os meus colegas? O Sérgio António, eu sei que está muito bem, já começou a cafeína, muito bem. Um abraço aí, Sérgio António, e um bom descanso. Ao Faisal Amad, desde já quero dizer aí os meus pésames. Está com infelicidade, perdeu a tia, muita força, uma tia que parecia que nem uma mãe. Muita força aí, Faisal Amad. Um abraço ao Jorge dos Santos Barros, o nosso sonorizador. Um abraço ao Luís Marijano, DJzinho, hoje está de folga, e também o nosso sonorizador. Um abraço ao Mário Malua, também, que é o profissional da Cidade FM e vai assumir o estúdio a partir das 17 horas no Viva Cidade. Um forte abraço ao Pacheco Augusto Xavier, o nosso motorista. Um forte abraço aí ao Paulo, ao Alberto, ao Alfredo Macker Tura, o locutor jornalista da Cidade FM. Um forte abraço à nossa administrativa Isabel Manaca. Um forte abraço ao Maria Estrela Hermínio. Um forte abraço ao Bernabé Maurício. Um forte abraço ao Santos Nunes. Um forte abraço a Carmen.

estamos com 9h34. Você pode ligar ainda para nós através do 8799-39048. O telefone toca e nós atendemos. Olá, muito bom.

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Bom dia a todos que neste momento estão na labuta, já estão aí a trabalhar para o sustento das suas famílias. É muito bom acordar muito cedo. É, por essa altura, obviamente, já estão a trabalhar. Já acordaram, outros já caíram da cama às 5, às 4. É. Estamos agora com 10 horas e 28 minutos. Já Moçambique é a tua cidade FM em manhã de segunda-feira. Atrás nas músicas que fizeram, ou melhor, foram solicitadas no Parabéns a Você. E esta do Slowly com o tema Bom Dia, música lançada no ano de 2013. Foi também daquelas escolhidas neste espaço Parabéns a Você. E estivemos também a acompanhar os nossos compromissos comerciais. A Cidade FM continua a descarregar o melhor da música nesta manhã de segunda-feira. Você está a ouvir Breakfast, edição número 1 da semana. E agora, musicalmente, vamos conferir os melhores sucessos de Cabo Verde para a edição 2.

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Aqui está a música Salomé, pertencente ao Calixto Ferreira, música esta que teve a sua estreia aqui na Cidade FM e continua a merecer uma passagem obrigatória quando estamos com 11 horas e 49 minutos em Moçambique. Vamos a continuar nesta saga musical na tua Cidade FM, para além de Moçambique e outros cantos do mundo. Ou melhor, a música que vamos passando são mesmo dos quatro cantos do mundo. E depois deste grande som de Calixto Ferreira, vamos agora fazer uma viagem a Burundi para ouvir esta grande senhora que está também a fazer muito sucesso aí com a sua música e merece uma atenção especial também a nível das redes sociais. Vários vídeos vão circulando. Chama-se Sigi com Comsa.

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0: música do Fun Love com Simuachi a nos levar até as 12. Vamos agora acompanhar as notícias.
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0: Boa tarde. As autoridades policiais apontaram anteontem o excesso de velocidade e a falta de sinalização de um caminhão avariado como causas de um acidente que matou 7 pessoas e feriu outras 10 na província de Manica. As obras de construção da escola secundária de Muxungwa, no distrito de Chibabava, em Sofala, encontram-se paralisadas há cerca de 3 meses devido à demora no desembolso de fundos para o prosseguimento dos trabalhos. O empreendimento, que apresenta uma execução física estimada em 85%, aguarda pelo financiamento necessário do governo para a conclusão das atividades previstas, segundo deu a conhecer há dias ao Diário de Moçambique o encarregado da obra da empresa Beira Empreitadas e Empreendimentos Limitada, Golmar Maiane. Homens armados vistos a circular no distrito de Macossa, na província de Manica, pertencem às forças de defesa e segurança e estavam em patrulhamento de rotina, garantiram anteontem às autoridades locais. Tratou-se de forças de defesa e segurança estatais que realizavam atividades de patrulhamento de rotina na região mineira onde se encontravam, o que gerou um receio infundado na população local, disse o administrador do distrito de Macossa, Albano Muyambo. Vamos agora às notícias fora de portas. Um navio naufragado que se estima ser pelo menos do século II a.C. foi encontrado em Itália. Uma das descobertas arqueológicas subaquáticas mais importantes dos últimos anos, anunciou domingo o governo italiano. Para fechar, olhamos a notícia que dá conta que uma mulher indiana que não cortava o cabelo desde 2015 conquistou o recorde mundial do Guinness de cabelo mais comprido numa pessoa viva, quando os seus longos cabelos foram medidos em 2,71 metros de comprimento. O recorde foi verificado em Haldwai, isto na Índia, em abril deste ano. Estamos com 12 horas e 4 minutos em Moçambique. Para trás, as notícias na tua Cidade FM. O bloco mais alargado no informativo Cidade FM, quando forem pontualmente 15 horas, numa edição e apresentação do jornalista Paulo MacArthur.
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0: Para trás as notícias. Musicalmente avançamos agora com Stabanka Jazz.

Aqui está o projeto Vitória com a música intitulada Destino. Quando estamos com 12 horas e 14 minutos em Moçambique, a caminho das 12h15, altura em que iremos a trazer os nossos compromissos comerciais, é esta altura.

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0: me preocupar. Então vou ligar pra mãe dela.
1: Alô?
0: Alô, dona Antônia, como está? Será que a Tânia está aí?
1: A Tânia não teve cá hoje.
0: Não foi sem...

João Pedro José. Já há alguns anos que eu sofro com alcoolismo. Já perdi a minha família, o emprego e até o respeito no bairro e tudo. Já tentei mudar, mas não consigo. Então hoje eu tomei uma decisão. E infelizmente eu vejo que o copo vem tirando o melhor de mim.

mais conhecido por Dr. Arthur. Eu tenho dinheiro em fartura. Sim, tenho grandes negócios, mas ainda assim me sinto incompleto. Sinto que ainda falta algo. E sinto que o dinheiro não pode comprar a coisa mais importante neste mundo, que é a salvação. Tenho bens, tenho luxo, e não me falta dinheiro. Tenho uma família linda, gozo bem a minha vida. Mas com todo o meu dinheiro,

salvo. O músico bem sucedido, graças a Deus. E desde já agradeço por todas as bênçãos, meu Senhor, pela linda família e por todos os shows, por todos

Aqui está esta música, pertence ao Rich Campbell, vem de Portugal com o tema Heaven, música lançada no ano de 2017. Este jovem, um grande apreciador do estilo musical reggae, e teve que se familiarizar com o reggae, porque num dos seus álbuns priorizou este estilo musical e viveu na Jamaica por algum tempo para perceber as raízes do reggae music. Estamos com 12 horas e 53 minutos em Moçambique. É assim chegada a hora de me despedir e dizer que foi com muito gosto que estive na sua companhia desde as 9 horas da manhã até este preciso momento. Se é que está à mesa, um bom apetite ao almoço. Eu me despeço com mais um som do Rich Campbell com o tema Birthday a todos os aniversariantes do dia. Eu quero mandar os meus parabéns e que esta data se repita por muitos e longos anos de vida. Eu sou Luís Tima, esteve ao microfone da rádio e nos cuidados técnicos Marcelino Viola e René Amigo. Excelente tarde, vem aí Sintonia da Tarde com Maria Estrela Hermínia.

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Antes do próximo som, quem é que daqui conhece a Bridgetown? Então, para quem não sabe, a Bridgetown é uma agência da qual faço parte e da qual também pertencem Dengas, Richie Campbell, Mishlawi, Pedro Teixeira da Mota, o mano Luís Franco Bastos, o mano DJ Dada e todas as pessoas que fizeram este evento de hoje acontecer. Por isso, meu people, quando eu disser Bridge, vocês dizem então Bridge! Bridge! Bridge! Ok. Vocês acham que eu vou chamar dois convidados aqui, opa?

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0: Estamos com 14 horas e 11 minutos. 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Este é o programa Sintonia da Tarde. E a esta altura, o amigo ouvinte já sabe que não tem para ninguém senão para o Fala Verdade. E hoje nós queremos saber de si, amigo ouvinte: será que um homem que não pagou o lobolo tem o direito de reunir a família da sua, vamos lá, da sua amada, da sua parceira, para reclamar sobre alguma coisa que tenha acontecido dentro do relacionamento? Fala a verdade. 87-99-39-048. Ligue para nós e deixe ficar a sua opinião com relação ao Fala a Verdade de hoje. Será que um homem que não fez o lobolo, que não fez o lobolo, tem o direito de reunir a família da sua parceira para reclamar sobre algum comportamento da mesma? O nosso telefone já toca. Muito boa tarde.
1: Boa tarde, Maria Estrela.
0: Boa tarde, Filipe. Está tudo bem?
1: Tudo bem, graças a
0: Aqui também está tudo bem, graças a Deus. E então, sem filtros e sem rodeios, Filipe, diga para nós: este homem tem ou não direito?
1: suma, de uma forma tradicional, que é a tradição em si, né? Eu diria que em princípio não.
0: Não tem
1: Mas,
0: direito.
1: sim, não tem direito. Mas, se a família já conhece e ele convive com esta mulher já há bastante tempo, pode reunir assim a família. Pode unir, reclamar. Porque o fato de não ter lobolado não significa que ele não pode chamar a família para sugerir algumas coisas erradas que a filha ou o filho esteja aí a cometer. Porque se nos disseres também que nós reclamamos, falamos de estarem a namorar.
0: Sim.
1: Estão a namorar, alguns familiares, só temos conhecido do namorado, que, pá, é aquela coisa, né? Quando surgiu alguma coisa aí no meio, a família vai aparecer a dizer que, olha, a nossa filha está aqui, o nosso filho está contigo. Então, desta mesma maneira que, se caso acontecer uma coisa negativa, a família aparece para reclamar, da mesma forma que o homem como a mulher pode também ir reclamar na família.
0: Exatamente.
1: Dependendo de cada tradição, né? De cada tradição da pessoa. Porque também é a mesma coisa, essa pergunta é a mesma coisa dizer assim, que não é homem que me lobolou, mas tem direito de reivindicar o filho que teve com aquela mulher? Agora, se tem direito de reivindicar, também tem direito de chamar a família, conversar. É a minha opção.
0: Muito bem, é tudo.
1: É tudo. Um abraço para você e para todos que estão me
0: Muito
1: ouvindo nesse exato
0: obrigada, muito obrigada. Votos de uma ótima tarde para si, um ótimo trabalho. Obrigada mais uma vez pelo carinho da sua audiência, tá bem? Tchauzinho. Muito bem, este é o Fala Verdade para esta segunda-feira, 10 de agosto de 2026. Agora, um beijo e um coração muito forte a si, que hoje colhe no Jardim da Vida mais uma rosa. Que Deus ricamente o abençoe. Para quem está, infelizmente, incomodado, votos de rápidas melhoras. Vamos ao encontro de mais alguém. Muito boa tarde.
2: Boa tarde, Maria Estrela. Boa tarde.
0: Boa.
2: Todos os ouvidos estão ligados a 105.2.
0: Boa
2: Viva
0: tarde.
2: a
0: Eu estou bem, graças a Deus. E desse lado?
2: Vivendo a vida, porque acredito muita gente está querendo mesmo a energia que eu tenho e eu estou aqui a desfilar com a energia.
0: Não falha nada. Não falha, não falha. Tem que ser. E então, com quem tenho o prazer de conversar?
2: José Gonçalves, na casa.
0: Não falha nada. Então, Mano José, diga-me, sem filtros e sem rodeios, qual é a sua opinião com relação à pergunta?

0: Não falha nada, não falha, tem que ser. E então, com quem tenho o prazer de conversar?
1: José Gonçalves na casa.
0: Não falha nada. E então, Mano José, diga-me, sem filtros e sem rodeios, qual é a sua opinião com relação à pergunta?
1: Deve um bocado de respeito. Não, quando vem um com algum comportamento negativo para existir, é reclamar. É de direito, né? É de direito.
0: Da mesma forma que tem direito também de reclamar sobre os filhos. Por exemplo, se ele tiver filhos com alguém e não fazer o lobolo, à semelhança do que estávamos aqui a conversar com o Filipe.
1: Mana Maria,
0: Desculpe.
1: eu queria tentar. Tocaste num bom ponto. Eu queria tentar esclarecer assim. Rebolo, como dizer, não é negócio, é respeito. O que se quer num casamento, é os dois se ordenar. Ainda não dizer que eu posso abusar porque meu marido nunca vou rebolo. Isso é falta de respeito. Ainda não. As mulheres, ambas partes, têm que ser nisso do marido. Em outras palavras, têm que respeitar o marido. Têm que respeitar em tudo o marido. Têm que obedecer o marido. Não importa se a mulher trabalha, não importa se o marido é um biscateiro. Tem que haver respeito. Ainda assim, me abusa, mesmo eu sendo biscateiro. Eu falei que eu vou andar com a minha sogra. Mesmo eu não pagar nada, eu tenho o direito de reclamar para a minha sogra. E o mundo da minha sogra, que gosta muito de mim, dá tatão à filha.
0: Muito bem.
1: Minha sogra é minha besta, mano.
0: Não falha. Muito bem. Olha, mano, é tudo.
1: É tudo. Aqui, agradeço o bom trabalho, Ana Maria Estela.
0: Muito
1: Você vai me
0: obrigada.
1: dar 105.2
0: Tem que
1: e mandar
0: ser.
1: abraço para todos os amigos que estão ligados a 105.2. Também não sei. Para todos que estão ligados a 105.2. Na curta, até amanhã.
0: Muito obrigada, votos de uma ótima tarde, um ótimo trabalho para si. E
1: Pinda,
0: continue
1: tchau.
0: sempre ligado a nós.
1: Estou sempre ligado
0: Pindai!
1: até no sábado, quando está no coso.
0: No Elas, no Elas.
1: Sim.
0: Muito bem, obrigada. Até
1: Tchau.
0: curta. Tchauzinho. Muito bem, eu acho que isto está muito morno, não? É, está muito morninho. Vamos chamar Miss Did. Vamos chamar a Miss Did, vai cantar para nós. Yeah. Meu marido! 14 horas e 19 minutos, 8799-39048. Ligue para nós, deixe ficar então a sua opinião com relação ao Fala a Verdade de hoje. Um homem que não pagou o lobolo, não pagou o dote, será que tem direito de reunir a família da sua parceira para reclamar sobre algo?

Ligue para nós, deixe ficar então a sua opinião com relação ao Fala a Verdade de hoje. Um homem que não pagou o lobolo, não pagou o dote, será que tem direito de reunir a família da sua parceira para reclamar sobre algum...

0: já não pare.
1: Ouvinte Cidade FM, muito boa tarde.
2: Boa tarde.
1: Boa tarde, está tudo bem?
2: Estou bem, não sei como está.
1: Aqui também está tudo bem. De quem é esta voz?
2: Romualdo.
1: Romualdo, de onde nos fala?
2: Estudo.
1: Muito bem, então, sem filtros e sem rodeios, deixe ficar a sua opinião com relação à pergunta do dia.
2: Sei que o casal já vive junto.
1: Sim.
2: Obviamente que houve um entendimento familiar. Ou por outra. Para estarem juntos, os familiares também estiveram envolvidos. Então, se haver qualquer situação, algum problema, sempre os familiares vão se intrometer. Agora, imaginemos que as pessoas digam que o homem não tem direito a reclamar. E ele entender do nada, pegar e devolver. A família não terá que reclamar nada, porque não houve rebote. Então tem que haver aqui dualidade de crime.

gente em direito a reclamar. E ele entender que nada pegar e devolver. A família não terá que reclamar nada, porque não houve rebolho. Então tem que haver aqui dualidade de critério, de

ele entender que nada pegar ele que vão ver. A família não terá que reclamar nada, porque não houve bom. Então tem que haver aqui dualidade de critério de pagar.

0: da minha mulher. O que devo fazer? Devo ir e ela tentarmos dialogar, porque eu lá não sou conhecido. Está a perceber? Não sou conhecido na idade da minha esposa. Só por essa razão, às vezes, quando temos problemas, digo para a irmã, porque vejo que a irmã tem intimidade com ela.
1: É.
0: Talvez o humano mais velho, mais direito de eu, devo dizer que é obrigatório ou não, reunir a família. Não vejo que tem um direito assim. Porque é a mesma família que eu quero reclamar, que tem direito de reunir com ela. Que me proíbe de enterrar a minha mulher porque não me bulei. Eu não sei se apanhar essa situação.
1: É, consigo apanhar.
0: É a mesma família que eu estou hoje a dizer aos quatro cantos. Eu devia ter um grito com a família dela. Nem nada disso que eu não bulei. Mas é a mesma família que amanhã chega de trás de mim e diz que não, a nossa filha não vai ser enterrada porque não foi levalada. Onde está a vossa amizade? Você não faz. Você não fez no bolso. Agora, o certo não está fácil para ninguém, mas o certo. Porque vamos lá ver o Maná Manastel. A água vem em teu nome. O cão, você que deu o nome. Onde leva o pão, vem em teu nome. Agora, fica difícil, os filhos que vêm fazer um vídeo. Vem em teu nome. Fica difícil você registrar a tua mulher como tua esposa. Olha, vamos se enganar aqui. É, mas eu sei, não vou guardar ninguém, mas é a verdade. E a verdade deve ser dita. Você que ainda não me burlou, você não tem nenhum, você só acha que tem direito. Ser mulher de presidente não significa que você pode mandar em tudo. Manda aí em casa e ponto final. E deixa o nosso presidente cuidar do país. Essa da minha, é a verdade, verdade pai. Mas eu não tenho direito de reunir com a família da minha esposa. Para dizer que pá, ela já não me dá certo. Desculpa, já não me dá certo. Não posso reunir com o pai da minha família, que não sou, para reclamar de pois, mas quem é você? Respondo, vou ver as que eram em baixo. Porque é a mesma família, vou dizer, é a mesma família, que amanhã vem, aqueles que dizem, mas aonde, desde uma colina, diz que a nossa filha não vai ser enterrada, ainda não fez no bolso. Você já percebeu? Vamos lá falar a verdade. Eu sei que não agradei muita gente, mas a rubrica é falar a verdade, sem sensação. Fernando, no fundo, esse é meu nome. Boa tarde, Maria Estrela. Tomé.
1: Ai, Jesus, muito obrigada, chefe da turma, por estar sempre ligado a nós, ainda aqui à distância. Atenção, o Mano Fernando Mufundisse sempre acompanha aqui a nossa programação através da nossa plataforma na internet, que é o www.rm.co.mz. E ele fala tão bem dos bairros aqui da nossa bela cidade, como se conhecesse. Falou aqui dos tios de Macurungo. Muito obrigada, Takuta, da Bonga Manink. Estamos com 14 horas e 33 minutos. Nós vamos encerrar as nossas linhas agora. Mas eu quero agradecer a todos, sem exceção de absolutamente ninguém, a todos que estiveram aí do outro lado a acompanhar então o Fala Verdade. Dizer que é importante que, acima de tudo, tenhamos respeito um pelo outro, tenhamos respeito pelas nossas famílias. O resto vocês é que vão decidir aí em casa. 15 horas, não se esqueçam, temos informação. É? O meu colega, que está, portanto, escalado para trazer o informativo Cidade FM, vai trazer as notícias que marcam a atualidade nacional e internacional para o dia de hoje. Às 16 horas teremos o cultural, se as condições estiverem, portanto, criadas. Caso contrário, não teremos cultural. E estaremos juntos até bem perto das 17 horas, a altura em que nós vamos dizer bye-bye para si. Mas enquanto isso não acontece, nós continuamos sim a ouvir boa música, porque afinal de contas este é o lema da tua 105.2. Vamos ao encontro de Liloca que vai cantar para nós.
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A certo, o seu relógio, estamos neste momento com 14 horas e 41 minutos. 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Estamos a levar até si a primeira edição da semana do programa Sintonia da Tarde. O amigo ouvinte já sabe que de segunda à sexta-feira, das 13 até bem perto das 17 horas, é desta forma como nós nos comportamos. Vamos ao encontro de Filho de Zoé, vem cantar para nós. Tempo.

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Estamos de volta, não se esqueça, às 15 horas vai poder acompanhar o Pulsar da Informação, que marca a atualidade nacional e internacional aqui na tua 105.2.

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1: Horas em Moçambique, acompanha a seguir o informativo Cidade FM, hoje numa edição e apresentação de Paulo MacArthur, e sonoplastia a cargo de Carla Cump.
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3: Boa tarde. Um cidadão de 43 anos foi encontrado sem vida no interior de uma residência no bairro Nhacons, na cidade da Beira e Sofala. Acompanhe o desenvolvimento desta e de outras notícias na presente edição do informativo da Cidade FM, referente a esta segunda-feira, a 10 de agosto de 2026, data em que se assinala o Dia Africano de Descentralização e Desenvolvimento Local. A edição e a apresentação estão ao cargo de Paulo MacArthur, com a organização de Jorge Barros. Tenha uma ótima escuta. Um cidadão de 43 anos foi encontrado sem vida no interior de uma residência no bairro Nhacons, na cidade da Beira, em Sofala. Presume-se que a vítima, com recurso a uma corda, tenha tirado a própria vida por enforcamento, segundo o porta-voz do Comando Provincial da Polícia da República de Moçambique, em Sofala, Honório Chimbo. Honório Chimbo explica que, após tomar conhecimento da ocorrência, a polícia deslocou-se à casa do homem, junto do Serviço Nacional de Investigação Criminal, SERNIC, e a Saúde. Fez saber que diligências estão em curso para apurar as reais causas que levaram a vítima a cometer o suicídio.
4: Cerca das 19 horas e 37 do dia 8 do corrente mês, a polícia tomou conhecimento sobre a existência de um corpo sem sinais de vida em uma residência no 14º bairro Nhacons, de um cidadão nacional solteiro de 43 anos de idade. Importa frisar que o mesmo corpo teria sido achado pelo irmão da vítima por volta das 19 horas e 30 minutos e, após o sucedido, o irmão da vítima de imediato dirigiu-se à subunidade policial. A polícia, tomando conhecimento de caso, dirigiu-se para a residência do local, preservou o local, aguardou pela chegada do SERNIC da Saúde, onde estes efetuaram a perícia, e constatou-se tratar-se por morte por enforcamento com recurso a uma corda. O corpo foi removido para a morgue do Hospital Central da Beira e, nesse exato momento, a polícia está a realizar algumas diligências com vista a perceber-se quais teriam sido as reais causas que levaram a vítima ao cometimento deste ato.
3: Ainda no fim de semana, a polícia em Sofala registrou no distrito de Xiringoma um caso de acidente ferroviário de tipo de descarrilhamento envolvendo o comboio de mercadorias.
4: Por volta das 6 horas do dia 8 do corrente mês, a Polícia de Transportes e Comunicação registrou o acidente supracitado, em que teria ocorrido na zona de Condue, envolvendo um comboio de mercadoria, transship, tripulado por um maquinista solteiro de 38 anos de idade, que fazia o percurso Moatize-Beira. Portanto, chegado no local, o comboio descarrilou. As causas ainda estão por se apurar e, como consequências, tivemos a via totalmente interrompida e danos materiais por avaliar. Das medidas tomadas, consta que a Polícia de Transporte e Comunicação fez ao local, a equipa de via e obra de CFMs encontra-se no local para o recondicionamento da via e lavrou-se a respectiva peça de expediente.
3: O porta-voz do Comando Provincial da Polícia da República de Moçambique em Sofala, Honório Chimbo, e as ocorrências na província. Entretanto, o risco das inundações na cidade da Beira, em Sofala, pode ficar reduzido com a conclusão da segunda fase do projeto de construção e ampliação das valas de drenagem e da bacia de retenção das águas pluviais. Mais detalhes da informação com o jornalista Santos Nunes.
5: Focadas em 12 quilômetros de valas de drenagem, as obras estão perto do fim e o mesmo se pode dizer da bacia de retenção, que já deve entrar em funcionamento já na próxima época chuvosa. O anúncio foi feito esta segunda-feira na cidade da Beira pelo secretário de Estado em Sofala, Manuel Rodrigues, por ocasião de 10 de agosto, Dia Africano de Descentralização e Desenvolvimento Local. Manuel Rodrigues considera que o lema deste ano, governos locais capacitados para a gestão sustentável de água e saneamento, promovendo cidades e territórios resilientes, inclusivos e sustentáveis, rumo à Agenda 2063, responde aos desafios da província na melhoria do saneamento e construção de infraestruturas resilientes em mudanças climáticas.
6: Neste momento está a decorrer, portanto, a parte final da construção da bacia de retenção das águas, na parte do Estoril, E com a conclusão deste grande investimento do governo da República de Moçambique, nós conheceremos na próxima época chuvosa zero água concentrada na cidade da Beira, pois teremos eliminado, uma vez por todas, o problema de inundações na cidade da Beira. Teremos assim melhorado o saneamento do meio na cidade da Beira. Teremos assim melhorado as condições de vida dos munícipes da cidade da Beira. O processo da descentralização, o processo de melhoramento das infraestruturas municipais visa resolver os problemas candentes das nossas cidades e vilas, fortalecendo assim os mecanismos de resposta local às emergências adventas das mudanças climáticas.
5: O secretário de Estado, Enzo Fala, destacou a importância da descentralização na promoção da participação do cidadão na governação e desenvolvimento local.
6: O governo aposta, trabalha para a melhoria da condição de vida do cidadão moçambicano. É assim que os cidadãos devem sentir que a governação local responde aos seus problemas, que a sua voz é ouvida, a que a sua participação no processo de desenvolvimento local é também sentida e que as suas prioridades são consideradas nos planos de desenvolvimento.
5: Palestras nas instituições da administração pública marcaram as celebrações do Dia Africano de Descentralização e Desenvolvimento Local.
3: No ar, a edição do Informativo da Cidade FM, transmitida a partir do estúdio na cidade da Beira. O treinador da equipa de basquetebol em cenas masculino do Instituto Superior de Mutaça de Manica, Hélder Nunes, acusa a arbitragem da pool de apuramento realizada na cidade da Beira, Sofala, de favorecer as equipas anfitriãs. Uma informação para acompanhar mais adiante. Por ora, passamos a apresentar outras notícias nacionais e internacionais da nossa redação. A Rádio Moçambique vai reforçar a mobilização e sensibilização dos cidadãos para o Censo 2027, através da divulgação de informações oficiais, educação cívica e combate à desinformação. A iniciativa resulta de um memorando de entendimento assinado hoje entre a Rádio Moçambique e o Instituto Nacional de Estatística. O presidente do Conselho de Administração da Rádio Moçambique, Mário Albino, diz que a RM vai usar o seu alcance nacional e domínio das línguas moçambicanas para fazer chegar as mensagens às comunidades. O presidente da República, Daniel Chapo, destaca a importância da descentralização no fornecimento da paz, da democracia, da participação da população na governação local e na promoção do desenvolvimento. Em mensagem por ocasião do Dia Africano da Descentralização e Desenvolvimento Local, que hoje se assinala, o chefe de Estado refere que Moçambique comemora a efeméride no momento em que decorre a revisão do quadro legal da governação descentralizada provincial, visando a sua consolidação e reforço do processo de autarquização. Mais um fim de semana sangrento na cidade de Cabo, na África do Sul, faz pelo menos 11 mortos em 3 tiroteios distintos. No sábado à noite, 3 homens foram mortos a tiro em Kayalecha. Praticamente à mesma hora, na zona de Langa, foram assassinados 4 homens e uma mulher. Já na madrugada deste domingo, num assentamento informal em Guteleto, morreram 2 homens e uma mulher, havendo ainda o registro de 2 feridos. A polícia sul-africana está a investigar os 3 ataques, mas até o momento não foi feita qualquer detenção. Estas foram as notícias nacionais e internacionais da nossa redação. Momentos finais do informativo da Cidade FM, mas tempo ainda para incidências desportivas com o nosso colaborador António Canha.
7: O Clube Desportivo Municipal da Beira qualificou-se este domingo para o Campeonato Nacional de Basquetebol em Séniores Masculinos ao vencer o Sporting da Beira por 74 a 53 pontos em jogo da terceira e última jornada da pool de apuramento fase zonal centro. Os Leões do Chiveve entraram melhor na partida e a vencer no primeiro período por 17 a 14 pontos. Já ao intervalo, a vantagem sorria para o clube municipal, 35 a 25, confirmando o equilíbrio ao intervalo. No terceiro período, o Clube Desportivo Municipal da Beira consolidou a superioridade, fechando o parcial em 54 a 42, antes de confirmar a vitória no quarto período com o resultado final de 74 a 53. No final do encontro, o treinador do Clube Desportivo Municipal da Beira, José Delfino, mostrou-se satisfeito com a prestação dos seus jogadores escalados para o encontro.
8: O objetivo principal da equipa do município já há dois anos era voltar a estar na alta roda do basquetebol moçambicano. Hoje, sabíamos que o jogo não seria fácil, mas o Sporting Clube ABS é um clube, é uma equipe que nós já conhecemos. Se você para o jogo exterior do clube ABS, ABS já não é equipe, já não consegue traduzir ou catapultar a sua avalanche ofensiva como uma grande equipe. Aí nós trabalhamos naquilo que é mais forte do ABS, que é estancar o jogo exterior do ABS e permitir com que a malta jogasse. E realmente a equipe consegue sobe cumprir, sobe defender bem e que nem assim as defesas ganham jogos, os ataques ganham vitórias. Foi o que aconteceu, trabalhou, a equipe foi boa, deu. E dou de parabéns aos meus jogadores, a direção do município, o staff todo que trabalha com a minha equipe, que todo o trabalho e tudo fizeram para que esse momento acontecesse.
7: Por sua vez, o técnico do Sporting da Beira, Joel Chong, reconheceu a superioridade do adversário e acrescentou que os seus atletas cometeram erros inadmissíveis em alta competição.
9: A equipa entrou a vencer, imprimiu uma boa dinâmica no jogo, houve um pouco de competitividade no início, mas deixamos muito espaço para o adversário, acabaram sendo muito eficazes no lançamento exterior. Tentamos mudar a defesa, mas acabou não funcionando. Alternamos algumas vezes homem e zona, mas o adversário foi mais feliz. Então, parabéns à equipa adversária.
7: Em séniores femininos, o Clube Desportivo Municipal carimbou o passaporte para o Nacional da Modalidade ao vencer a Escola Secundária Vila Nova de Chimoio por 59 a 50 pontos.
3: Com o desporto, marcamos o ponto final à presente edição do Informativo da Cidade FM, referente a esta segunda-feira, a 10 de agosto de 2026, onde destacamos o seguinte assunto. Um cidadão de 43 anos foi encontrado sem vida no interior de uma residência no bairro Nhacongio, na cidade da Beira, em Sofala. Paulo MacArthur esteve na edição e apresentação com Jorge Barros nos cuidados técnicos. A dupla deseja uma boa tarde e continuação de uma excelente escuta à restante programação da Rádio Cidade.
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1: Era Paulo MacArthur e as notícias que marcam a atualidade nacional e internacional para o dia de hoje aqui na tua 105.2. E o nosso programa continua, já sabes, estamos juntos até bem perto das 17 horas. Vamos ao encontro de 12 furos ao lado de Clayton David Dorama.

7:05 em Moçambique. Senhora Viva, muito boa tarde. Sejam todos muito bem-vindos. Já está aqui a primeira edição da semana do Viva Cidade. Edição de segunda-feira, edição de 10 de agosto do ano 2026. Portanto, faltam apenas 10 dias para o Dia da Cidade da Beira. 20 de agosto, né? É. E já é possível ver se algum movimento de preparativos pela cidade. Já é possível ver. E vamos juntos até muito perto das 21 horas. Onde teremos muita música, palavra amiga e também informação. E uma pequena paragem dentro de aproximadamente 54 minutos para dar lugar aqui ao Eco Estudantil. E até muito perto das 21 horas estarão na companhia do Mário Malua. Ok. E obrigado a você que está sempre conectado a este canal de rádio. E é sempre um prazer enorme estar aqui deste lado. E antes mesmo de avançarmos com outras propostas, no que diz respeito à nossa grelha de programa. Aliás, também isso faz parte do pacote, não é? Que é honrar com os nossos compromissos comerciais.

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Este é um grande balanço, sobretudo quando se trata de hora de ponta, não é? Sacudir toda a má disposição e também o cansaço que teve durante o dia. Quando se já está a caminho de casa. Vale também, uma vez mais, reforçar aqui o nosso apelo aos automobilistas. A canção é a mesma. Não vamos cansar de bater na mesma tecla. Para que conduza com prudência.

0: 18 horas. Mas antes mesmo de avançarmos com este How Deep Is Your Love, vamos honrar aqui com os nossos compromissos comerciais. Estamos com 17 horas e 45 minutos. E não saia daí.
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10: 17 horas e 51 minutos, em Moçambique, honramos com os nossos compromissos comerciais. Agora sim, vamos seguir em frente com este How Deep Is Your Love. Estamos a ouvir aqui algumas recriações feitas pelo meu grande amigo DJ Diacos, o Sidoriano.

Estamos a escassos um minuto das 18 horas, hora esta que temos um encontro marcado aqui com os estudantes no programa Eco Estudantil. Programa este que será conduzido pela colega Carmen Albino.

ouvirmos já nos momentos finais, baixa mais um pouco. Já num formato bem recriado também. MLB, ao lado do Preto Show.

0: E no resto do país são neste preciso momento 18 horas.
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Boa noite, caro ouvinte. Seja bem-vindo à primeira edição do programa Eco Estudantil para hoje, dia 10 de agosto de 2026. É desta forma que nós damos a abertura a esta viagem académica de 60 minutos. Sendo hoje segunda-feira, caro ouvinte, em termos de agenda, estaremos nós a trazer para si a rubrica Datas e Fatos, onde vamos acompanhar os fatos marcantes do dia 10 de agosto. Seguimos com a rubrica Sugestão de Leitura para esta semana. Vamos também acompanhar a rubrica Dicas para Estudantes, onde vamos contar com a nossa convidada jurista. Vamos também trazer para si, caro ouvinte, a rubrica Saiba Mais, Minuto Ciência e o nosso português. Esta é a agenda grelha, não é, para esta segunda-feira. E caro ouvinte, igualmente também gostaria de felicitar a si que colhe mais uma rosa no Jardim da Vida hoje, dia 10 de agosto. E também em especial ao meu pai Albino, que colhe mais uma rosa no Jardim da Vida hoje. Parabéns, papá. E assim, caro ouvinte que está incomodado, rápidas melhoras. Assim que está aí do outro lado, bem sintonizado, a Rádio Cidade de Beira, a partir de casa. Olha, grata pela preferência e fique ligado até ao último minuto deste programa. Caro ouvinte, assim que está a conduzir, conduza com muita prudência. Já sabe que acatamos as dicas logo antes de entrarmos para a hora 18, não é, na rubrica Ponto de Embreagem. Conduza com muita prudência, respeitando e obedecendo as regras de trânsito. Voltamos a reprisar. E assim que a esta altura está bem sintonizado aí, caro ouvinte, a trabalhar. Bom trabalho, que tenha uma noite muito produtiva e rentável. Votos de uma excelente escuta, grata pela preferência. E para já, caro ouvinte, já sabe que quem está a conduzir este programa é Carmen Albino. E vamos juntos até pontualmente 19 horas. E vamos para já acompanhar a nossa saudação musical. Vamos ao encontro de uma composição musical e eu volto dentro de instantes.

Hoje, bem caro ouvinte, acompanhamos a nossa saudação musical e para já vamos ao encontro da rubrica Datas e Fatos, onde juntos vamos viajar até o passado para podermos acompanhar e conferir os fatos marcantes do dia 10 de agosto.

Hoje, 10 de agosto, é o 222º dia do ano no calendário gregoriano e só nos faltam 143 dias para o término do ano 2026. Numa data como esta, no ano 654, Papa Eugênio I eleito para suceder Martinho I. No ano de 991, os ingleses, liderados por Baituno de Essex, são derrotados por um bando de vikings que atacavam o interior perto de Maldon, Essex. No ano de 1316, a segunda batalha de Antery ocorre perto de Antery durante a campanha de Bruce na Irlanda. No ano de 1500, após ter dobrado o Cabo da Boa Esperança, Diogo Dias descobre uma ilha que deu o nome de São Lourenço, mais tarde designada Madagascar. Em 1628, o navio de guerra sueco Vasa afunda no porto de Estocolmo após apenas 20 minutos de sua viagem inaugural. Em 1653, novo embate entre as frotas da Batalha de Chevenes, que seria a última batalha da Primeira Guerra Anglo-Holandesa. Em 1741, o rei Martanda Varma de Travancore derrota a Companhia Holandesa das Índias Orientais na Batalha de Colachian, trazendo efetivamente o fim do domínio colonial holandês na Índia. Alguns anos mais tarde, caro ouvinte, já em 1990, a sonda espacial da NASA Magalhães chega a Vênus. Em 1998, o príncipe Al-Mutad Billah é proclamado príncipe herdeiro de Brunei. Em 2001, ocorre o ataque a comboio de Angola, causando 252 mortes. Em 2019, pelo menos 75 pessoas morrem, mais de 50 ficam feridas em uma explosão de caminhão-tanque em Morogoro, na Tanzânia. Para finalizar, no mesmo ano, morte do financista e criminoso Jeffrey Epstein. Caro ouvinte, é desta forma que finalizamos a rubrica Datas e Fatos, onde conferimos os marcos do dia 10 de agosto. Pois bem, caro ouvinte, deixa-me dizer que hoje, dia 10 de agosto, é o Dia Mundial do Leão, Dia Mundial da Solidariedade Cristã e também Dia Internacional do Biodiesel. E a esta altura seguimos com mais uma composição musical e eu volto dentro de instante. Ótima escuta e até já. Compa.

Pois bem, caro ouvinte, após termos acompanhado esta composição musical, seguimos com a rubrica Sugestão de Leitura. E, caro ouvinte, vamos aí acompanhar esta nova obra que o Sebastião traz para a semana. Ótima escuta e até já!

Cordiais saudações, estimado ouvinte do programa Eco Estudantil. Seja bem-vindo à rubrica Sugestão de Leitura. Hoje vamos explorar um pouco mais a obra pertencente ao João Paulo Borges Coelho, intitulado Narração Noturna. Esta obra é um romance e retrata a história de José Fernandes Júnior, o Chipaz, que nasceu por volta de 1872. Entrou para a escola primária em Tete em 1880, sob a proteção do padre Vitor Courtois. Estudou no Colégio Jesuíta do Bom Jesus, em Quelimane, entre 1886 e 1888. De 1889 até 1918, foi cobrador de impostos, caçador de elefantes e administrador de prazos de companhias e de particulares. A partir desta altura, tornou-se agricultor e criador de gado, numa época em que agricultores europeus abandonavam a região por falta de mercados e vias de acesso. As dívidas e a mosca tsetse levaram-lhe terras e gado. Em 1936, uma doença paralisou-lhe as duas pernas. Escreveu vários textos que o habitaram a uma modesta pensão do Estado colonial, nomeadamente Divagações Históricas sobre o Distrito de Tete, Nota Histórica sobre o Distrito de Tete, Narração do Distrito de Tete e Comunicação do Indígena José Fernandes Júnior. Residente no posto administrativo da Chiuta, acerca do alemão Carlos Wyss. Em 1956, foi condecorado Cavaleiro da Ordem do Império Colonial Português pelo presidente Craveiro Lopes. Faleceu em 5 de outubro de 1965 e foi sepultado na Serra da Chiuta. Apesar dos rumores a respeito da sua existência, a caixa dos papéis nunca chegou a ser encontrada. E agora vamos deixar um excerto do último parágrafo da obra de João Paulo Borges Coelho, intitulado Narração Noturna. Em volta à vegetação já quase rasa das alturas, lá embaixo a vastidão da planície semeada de pequenas aldeias, Moese dá uma última vista de olhos aos papéis de José Fernandes e conclui que há sempre mais do que uma maneira de contar a história das coisas, mais do que uma maneira de as viver. Foi esse o dilema do Chipaz e começa a escavar o chão para semear ali a caixa dos papéis. E o livro termina afirmando que escrever um texto a pedido das autoridades não é um privilégio concedido a qualquer um. É preciso, da parte do velho, reconhecer isso mesmo, mostrar-se agradecido e, evidentemente, cumprir com o prazo que vai ser estabelecido. E por cima de tudo isto, outro argumento importante, o de saber escrever. Contam-se pelos dedos os pretos que com o velho sabem escrever. Aliás, com a idade a que ele chegou, pode mesmo dizer que não há mais nenhum em toda Chiuta. E acerca do autor desta obra, é importante dizer que João Paulo Borges Coelho é historiador e escritor de ficção. Tem obras publicadas em Moçambique, Portugal, Itália, Brasil e Colômbia, e textos antologiados em muitos países. Várias obras suas foram distinguidas, nomeadamente com o Prêmio Craveirinha, As Visitas do Dr. Valdez, o Prêmio Leia, O Olho de Herzog, por duas vezes o Prêmio BCI na obra intitulada O Olho de Herzog e Ponta Gea, e o segundo lugar do Prêmio Oceanos na obra Museu da Revolução. Estimado ouvinte, desta forma que terminamos a rubrica Sugestão de Leituras para esta semana, onde estivemos já a conhecer um pouco mais da obra pertencente a João Paulo Borges Coelho, intitulado Narração Noturna. Eu me chamo Sebastião Sarmento e prometo voltar numa próxima oportunidade ou com mais novidades. Boa noite.

Pois bem, caro ouvinte, finalizamos com a rubrica Sugestão de Leitura para esta segunda-feira, que na verdade vai correr o perfilar durante a semana. E para já vamos em encontro desta composição musical e eu volto dentro de instantes.

Depois de termos acompanhado esta música, caro ouvinte, seguimos com a rubrica Dicas para Estudantes, onde estaremos a conversar com a nossa jurista Creonilde e também já sabe que quem estará a conduzir esta entrevista ou por outra, este debate, não é? Esta conversa é o Sebastião Sarmento. Ótima escuta, bom aprendizado e até já recordar, caro ouvinte, que nós todas as segundas-feiras, quartas e sexta também, não é? Em algum momento, trazemos dicas para estudantes. Já sabe que a segunda-feira damos início aí com dicas úteis, proveitosas para que o estimado ouvinte estudante possa ter uma semana produtiva e valiosa. E caro ouvinte, vamos acompanhar, eu volto dentro

0: O cordial saudação, estimado ouvinte do programa Eco Estudantil. Seja bem-vindo à rubrica Dicas para Estudantes para hoje. Estimado ouvinte, sabe que nesta rubrica nós lhe ajudamos a melhor encarar a sua vida acadêmica, trazendo-lhe novas propostas, novas formas de estudo, trazendo novas dinâmicas para que o estimado ouvinte possa encarar melhor a sua vida acadêmica e estudantil, a fim, nesse caso, de obter melhores resultados. E hoje não será diferente. Teremos aqui a nossa convidada, ela já esteve uma vez aqui, mas cá está novamente para nos trazer o melhor do conhecimento a partilhar com os ouvintes. Eu me chamo Sebastião Sarmento e nos próximos minutos estarei aqui a dirigir esta conversa com a nossa querida convidada, ela que vou dar mesmo espaço para ela se apresentar, acredito que será melhor. Boa noite.
1: Boa noite, Sebastião. É um prazer voltar a casa e boa noite, estimados ouvintes. O meu nome é Creonilde Albino, jurista, e vamos juntos neste episódio da temporada do Eco Estudantil a poder partilhar aquilo que poderá ser útil para todos nós como estudantes. Obrigada.
0: Muito bem, e de referir que hoje nós teremos a falar acerca do posicionamento dos estudantes a cada semestre, nesse caso, o posicionamento dos estudantes durante o semestre. Este é o nosso tema para hoje e vamos aqui trazer mais conhecimentos, mais elementos para poder agregar, assim que este tema e poder lhe ajudar aqui a poder alcançar melhores resultados, como já havia referido a priori. E só para começar, é importante dizer que estamos aqui no princípio do segundo semestre para os estudantes universitários e os estudantes no geral do ensino médio e do ensino básico ainda estão mesmo durante o segundo trimestre. E para começar, depois de termos assim como estudante passado o primeiro semestre e se calhar não tenhamos tido bons resultados, como é que nós devemos nos posicionar com vista a poder obter resultados diferentes neste segundo semestre?
1: Muito obrigada por esta oportunidade mais uma vez e pela questão. O primeiro ponto que nós devemos ter em conta como estudantes logo a priori no primeiro semestre do ano é estabelecer metas e objetivos para o semestre, neste caso tendo em conta as disciplinas, tendo em conta as dinâmicas de como é que será o estudo, porque normalmente quando inicia tanto um semestre como um ano letivo, faz-se a partilha daquele que vai ser o plano que vai guiar o próprio estudante e também os docentes naquilo que são as lições a serem dadas. E tendo em conta que já está disponibilizado esse plano ou este cronograma das aulas a serem dadas, é importante que o estudante tenha por si só a iniciativa de poder pesquisar, de fazer a busca, sendo um estudante universitário nesse caso. E sendo que essa parte de estabelecer metas e objetivos durante o semestre é muito importante. Já estamos agora no segundo semestre e a primeira coisa que um estudante deve fazer é um balanço de como é que foi o seu primeiro semestre, como é que avalia de acordo com as suas metas e objetivos que havia traçado, quais são os pontos que gostaria que pudesse melhorar mais esse semestre, tendo em conta o seu aproveitamento pedagógico, quais são as coisas que avalia de forma positiva e tudo mais. E tendo em conta este balanço, esta avaliação individual, aí poderá ter noção de quais são as lacunas, quais são os pontos que deve melhorar, e é a partir daí que vai começar a dedicação e empenho, porque há aquilo que acontece que se calhar de uma forma o estudante tem mais inclinação ou entende melhor certa disciplina ou certa área do curso em detrimento de outra. Então, tendo em conta o que foi o primeiro semestre, com o balanço que fez, terá como conseguir decifrar e conseguir se enquadrar melhor neste segundo semestre. E para os estudantes que, de certa forma, tiveram um aproveitamento pedagógico muito baixo durante o primeiro semestre, o segundo semestre também é uma nova oportunidade de poder recomeçar, tendo em conta as disciplinas que vai ter esse semestre, desempenhando o melhor papel como estudante, fazendo as tarefas, se dedicando mais aos estudos de forma autodidata, porque tem uma coisa muito importante no ensino universitário, e que é não esperar apenas pelos professores ou pelos docentes nesse caso, porque se o estudante já está na universidade, espera-se de alguma forma possa por si só conseguir pesquisar, por si só conseguir elaborar algumas tarefas, por si só conseguir elaborar certos trabalhos e conteúdos de acordo com as lições e tarefas a serem apresentadas. E também para os estudantes do primeiro ano, que de alguma forma penso eu que estando num novo ciclo, da vida, nesse caso, né, que é a universidade, então se calhar o primeiro semestre tenha sido novidade, tenha sido algo novo, tenha tido várias barreiras, desafios, primeiro para conseguir se enquadrar na própria temática ou na própria dinâmica de como é que é o ensino, porque o ensino na universidade é totalmente diferente do ensino que nos é dado no ensino pré-universitário, nesse caso é 11ª e 12ª. Então, a ser assim, para os estudantes do primeiro ano, é que engrenaram nesses 6 meses durante o primeiro semestre, esta também é a oportunidade de estarem mais ativos, né, e verem o ambiente estudantil universitário como uma forma de aprendizagem, uma forma de melhor se engrenarem na vida acadêmica. Em jeito de introdução, é mais ou menos esses pontos que gostava de trazer aqui.
0: Muito bem, e sabemos aqui que existe um fenômeno bastante interessante que tem vindo a acontecer. Vamos lá, os estudantes têm por vezes enfrentando muitas frustrações durante o semestre. E a pergunta mesmo vai, como é que devemos, como estudantes, gerir estas frustrações? Porque acontecem por vezes casos em que temos muitas expectativas em relação a uma determinada disciplina e durante ou no decorrer do semestre acabamos não alcançando aqueles que são os resultados que nós pretendemos. Então, como é que nós devemos gerir esta frustração, assim, que o estudante sente a fim de ganhar esta nova força para poder enfrentar este segundo semestre? Como gerir esta frustração e esta culpa? Porque muitas vezes sentimos esta culpa, esta frustração do estudante após não ter um bom desempenho numa determinada disciplina.
1: Olha, Sebastião, como eu havia referido, tudo começa a partir de uma planificação, né? Com a planificação e o cronograma que nós desenhamos para nós mesmos, é possível de alguma forma nos guiarmos para chegarmos a um bom caminho academicamente. Porém, tem essas circunstâncias que ao longo do tempo vão acontecendo no ambiente acadêmico, esperamos mais e depois não conseguimos alcançar o que esperamos, e também tem certos casos em que a culpa, como disse, pode não ser nossa, pode ser também por parte dos professores ou docentes, assim diria, porque tem certos casos na universidade que os docentes são, diria eu, complicados ou chatos. Tem várias situações dessas. A pessoa pode se dedicar bastante, pode se empenhar bastante, mas por conta da forma como o docente leciona, se calhar não é a esperada ou a mais adequada. Mas isso não impede que o estudante possa traçar as suas próprias metas, possa continuar a dedicar-se, possa continuar a empenhar-se no ambiente acadêmico. Nós temos que ter em conta que nem tudo que nós perspectivamos ou esperamos vai ser de acordo com as nossas metas pré-estabelecidas. Então, é importante também, para este aspecto de frustrações acadêmicas e tudo mais, tentarmos idealizar ou tentarmos perspectivar a forma como nós estudamos, né? A forma como nós olhamos para as cadeiras, as disciplinas e os métodos de ensino que são apresentados tanto para a faculdade como os métodos de ensino que nós nos adequamos ou estudamos de forma singular. E também um aspecto muito importante é a criação ou a integração em grupos de estudos e também estudos individuais. Isso de alguma forma poderá ajudar ao melhor enquadramento e também a melhor forma de poder colher mais ideias, opiniões e visão dos outros colegas. De alguma forma, essas recolhas aqui e acolá pode ajudar a melhorar, diria, esses comebacks, diria assim, acadêmicos, e também a melhor integração no ambiente universitário. É como disse, nós temos que olhar o ambiente universitário como uma forma de oportunidade, uma forma de aprendizagem, tendo em conta que a qualquer momento poderemos não conseguir taxativamente alcançarmos o que pretendemos, mas isso não pode ser condição para nós não nos dedicarmos ou não nos empenharmos aquilo que é nossas metas, que é claramente passar o semestre ou passar um ano, porque o curso na universidade são apenas 4 anos, fora disso são outros assuntos. Então é mais ou menos esse ponto. Obrigada por me escutarem e muito obrigada. Até a próxima.
0: Muito bem, muito obrigado, Creonilda Albino, ela que é jurista e esteve aqui a partilhar conosco nesta rubrica Dicas para Estudantes. Nós agradecemos e esperamos ter a oportunidade de tê-la aqui mais vezes e se calhar para tratarmos ali o tema em relação aos estudantes finalistas, sobre o posicionamento dos estudantes finalistas que agora irão engrenar no mercado de trabalho. E, estimado ouvinte, foi um prazer estar aqui deste lado para poder lhe trazer as dicas para estudantes para hoje. Eu me chamo Sebastião Sarmento e prometo voltar numa próxima oportunidade com mais novidades. Boa noite e fique bem.

Após termos acompanhado desta música, caro ouvinte, para já vamos ao encontro da nossa penúltima rubrica, não é? Por causa do tempo, vamos acompanhar a rubrica Saiba Mais com o Sebastião Sarmento. Até já e ótima escuta.

cordiais saudações, estimado ouvinte do programa Eco Estudantil. Seja bem-vindo à rubrica Saiba Mais de hoje. Estimado ouvinte, sabias que os dentes são considerados uma das partes mais duras do corpo humano? Sim, quando pensamos nas partes mais resistentes do corpo, provavelmente pensamos nos ossos. Mas existe uma estrutura ainda mais dura, o esmalte dentário, a camada que protege a parte exterior dos nossos dentes. O esmalte é composto principalmente por minerais, sobretudo uma substância chamada hidroxiapatite, que contém cálcio e fosfato. Essa composição faz com que o esmalte seja extremamente resistente e capaz de suportar a pressão exercida sobre os dentes durante a mastigação. E há uma curiosidade ainda mais interessante: o esmalte é mais duro do que o próprio osso. No entanto, isso não significa que os dentes sejam indestrutíveis. O esmalte pode sofrer desgaste, erosão e cáries ao longo do tempo. Outro fato importante é que o esmalte dentário não possui células vivas capazes de o regenerar. Isso significa que quando uma parte do esmalte é perdida, o organismo não consegue simplesmente

reconstruí-la como acontece com alguns outros tecidos. É por isso que a alimentação e a higiene oral desempenham um papel tão importante. Alimentos e bebidas muito açucaradas podem favorecer a atividade de bactérias presentes na boca. Essas bactérias produzem ácidos que atacam os minerais do esmalte, iniciando um processo chamado desmineralização. Felizmente, a saliva também desempenha um papel protetor. Ela ajuda a neutralizar alguns ácidos e fornece minerais que podem contribuir para a remineralização do esmalte nas fases iniciais do processo. E não é apenas a dureza que torna os dentes interessantes. Cada dente possui diferentes partes e funções. Os incisivos, que ajudam a cortar alimentos, os caninos, que ajudam a rasgar, enquanto os premolares e molares são importantes para triturar e mastigar. Os dentes também estão ligados aos nervos e aos vasos sanguíneos através da polpa dentária, localizada no interior do dente. É por isso que uma cárie profunda pode provocar uma dor intensa quando atinge estruturas internas. Portanto, da primeira vez que estiveres a comer, lembra-te de que os teus dentes estão a realizar um verdadeiro trabalho mecânico. Cortam, rasgam e trituram os alimentos centenas de vezes ao longo do dia. Estimado ouvinte, desta maneira que terminamos a rubrica Saiba Mais de hoje, onde estivemos a saber que os dentes são considerados uma das partes mais duras do corpo humano. Eu me chamo Sebastião Sarmento e prometo voltar numa próxima oportunidade com mais novidades. Boa noite.

0: Após termos finalizado com a rubrica Saiba Mais, caro ouvinte, seguimos com uma composição musical e voltamos dentro de instante. Até já.
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0: Pois bem, caro ouvinte, acompanhamos esta música, musicasta que antecede a rubrica Saiba Mais. Para já vamos ao encontro da nossa última proposta para esta segunda-feira, que é a rubrica O Nosso Português. Ótima escuta e bom aprendizado.
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2: Diz-se aluguer ou aluguer?
3: É, diz-se aluguer.
4: Aluguer, com acento, acento no U.
3: Sim, com acento no U. Sim, com acento no U.
4: Por quê?
3: É, porque é um acento, né? Acento que dá mais peso ao U. Para mim é isso.
4: É isto? E para ti?
5: É, para mim, diz-se aluguer.
4: Com acento no U?
5: Não, não com acento. Aluguer.
4: Então diz-se aluguer.
5: Aluguer, sim.
4: Aluguer.
5: Sim. Aluguer é uma coisa que vou sair alugar uma coisa assim, ou numa casa, vou.
4: Ok. Aluguer.
3: Aluguer?
4: Sim. Sem acento?
3: Sem acento, sim.
4: Por quê sem acento?
3: Talvez por causa da pronúncia. Pronuncia-se aluguer, eu acho que não se pronuncia aluguer.
6: Aluguer.
4: Aluguer.
6: Aluguer, sim.
4: Aluguer. Por quê?
6: Porque disse assim mesmo.
2: Não diga aluguer. Não aluga-se quartos. Diga aluguer. Alugam-se quartos.
1: Assim se fala português.

Pois bem, caro ouvinte, finalizamos com a rubrica O Nosso Português, desta forma que eu coloco ponto final à presente edição do programa Ecos da Antil para esta segunda-feira, dia 10 de agosto de 2026. Boa noite, fique bem e até amanhã pelas 18 horas.

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1: São 19 horas em todo o território nacional.
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1: Dos seus estúdios na Beira, a Rádio Cidade continua a transmitir em 105.2 em FM. Vamos às notícias a esta hora.
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1: Ora viva, muito boa noite. O Presidente da República, Daniel Chapo, deslocou-se hoje, na segunda-feira, à província de Cabo Delgado, onde dirigiu na cidade de Pemba o lançamento oficial do projeto Mozambique Community na Conferência Nacional da Juventude. Portanto, a visita enquadra-se no compromisso do chefe de Estado com a promoção do desenvolvimento integrado da região norte do país e a valorização da juventude como uma das forças impulsionadoras do desenvolvimento nacional. O presidente do Conselho Municipal de Chimoio, entidade responsável pela gestão da casa mortuária da cidade, pediu desculpas à família de uma mulher cujo cadáver foi encontrado com uma das orelhas removida. O edil garantiu que o caso está a ser investigado pelas autoridades competentes, devendo ser responsabilizado quem estiver na origem do sucedido. Falando sobre o caso, o presidente do Conselho Municipal de Chimoio reconheceu a gravidade da situação e manifestou solidariedade à família enlutada. Muito humildemente, pedi desculpa à família pelo ocorrido. Vamos apurar realmente o que terá acontecido e se houver algum responsável, será punido. Afirmou, admitindo que o autor poderá ser um funcionário municipal, um profissional do hospital ou alguém estranho às duas instituições. Marraquena acolheu esta segunda-feira o lançamento da semana comemorativa do Dia da Comunidade de Desenvolvimento da África Austral, SADC, que este ano decorre sob o lema Promovendo a Saúde de Qualidade, fortalecendo o bem-estar das comunidades da SADC. A cerimônia foi dirigida pela Secretária do Estado dos Negócios Estrangeiros e Comunidade Moçambicana no exterior, Maria de Fátima Simão Manso, que destacou a importância da promoção da saúde física e mental das populações dos Estados-membros da organização. O transporte de passageiros foi retomado na cidade de Montepuez, em Cabo Delgado, depois de ter sido interrompido devido à escassez de combustível. Segundo o edil da cidade, os autocarros voltaram a circular há cerca de um mês, embora a disponibilidade de combustível continue condicionada. O edil explicou ainda que a paralisação ocorreu depois de as duas bombas de abastecimento com as quais o Conselho Municipal mantém contratos terem ficado sem combustível. Apesar de existir combustível noutras bombas da cidade, o município não podia recorrer a estes estabelecimentos por não possuir acordos formais com os respectivos fornecedores. E já na página internacional, dizer que as autoridades da República Democrática do Congo libertaram uma embarcação que havia sido retirada na semana passada devido a receios de que passageiros pudessem estar infectados com o vírus Ebola. O ministro da Saúde da República Democrática do Congo explicou em declarações à RFI que a retenção ocorreu na sequência de uma informação considerada incorreta sobre a origem do barco. Inicialmente, acreditava-se que a embarcação tivesse partido de Kinshasa, região onde foram detectados casos de ébola. Contudo, as autoridades esclareceram posteriormente que o barco partiu de Mongala, uma província sem registro de casos da doença. Fechamos com a notícia que dá conta que o sismo de 7.4 registado esta segunda-feira na Colômbia fez pelo menos 20 mortos e o terremoto é mais forte do que o país sofreu na última década e foi também sentido no Equador, Venezuela e Panamá. Este é o sismo mais forte que o país sofreu na última década. Recorde-se que o abalo também foi sentido no Equador, na Venezuela e no Panamá. Na cidade de Cali, pelo menos 20 prédios desabaram e, segundo o autarca Alejandro Eder, haverá pessoas presas nos escombros. Segundo um balanço preliminar, 18 pessoas foram confirmadas mortas na cidade de Pereira e outras duas em Zazal, município em Valdel, Cauca. Uma notícia de Metrópoles. E com esta notícia aqui, dava-nos conta que um sismo de 7.4 atingiu hoje a Colômbia e fez pelo menos 20 mortos. Nós damos por terminado este bloco informativo Atualidade. E certamente voltaremos amanhã, quando forem pontualmente 9 horas. Boa noite e não saia daí. Até já.

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0: Estamos com 19 horas e 21 minutos em Moçambique. Uma vez mais, muito boa noite. Depois de termos apresentado aqui o nosso bloco informativo, a atualidade e também honrado com os nossos compromissos comerciais, é chegada a altura de estendermos aqui o nosso contacto para que o amigo vinte possa ligar para nós. E o número é o mesmo, 87-99-39-048. E o telefone já toca, vamos lá atender o nosso primeiro ouvinte. Boa noite. Assim, boa noite.
1: E qual a cena, Mário?
0: Está tudo bem?
1: Qual a cena?
0: Está tudo tranquilo aqui.
1: Ai, estou maninho bem, pai. Depois de uma janta, estou maninho feliz contigo. Com a Rádio Cidade, com os ouvintes. Qual a cena, Mário?
0: Estou a falar com...
1: E o primeiro Big?
0: Ei, há quanto tempo, primeiro Big? Estás bem?
1: A linha não é fácil, não vou te mentir, vou te confessar. Ah, por vezes um gajo fica chateado, depois deixa tudo. Hoje eu pensei, hoje quero tentar, então fui primeiro ouvinte.
0: Epa, que bom, que pensaste e tentaste e conseguiste logo.
1: Primeiro Big,
0: depois de tanto tempo, a família como é que está?
1: Minha família bem? Está maravilhosa, estou maninho saudável.
0: Isso é bom.
1: Okay. Temos de música, né?
0: Yeah. Exato.
1: A música é Tyrese, sim.
0: A música do Tyrese Gibson.
1: O seu tema One.
0: Ok. Tyrese.
1: Seu tema One.
0: Ok. E essa música quem vai te interessar?
1: Não vá para ninguém, não vá para ninguém. Olha, até amanhã, um abraço para ti, né?
0: Ok, um abraço para ti também, o primeiro Big, ok?
1: E relaxa lá, cara. Até amanhã.
0: Tchauzinho.
1: Tchau.
0: Primeiro Big a escolher aqui a música do Tyrese Gibson. Ok. Já há muito tempo que eu não conversava com ele. Pelo menos deu sinal de vida, não é? Estávamos lá atender o outro ouvinte. Boa noite. Está sim, boa noite.
2: Boa noite, Mano Mário. Como está?
0: Eu estou bem, graças a Deus. E aí?
2: Eu também estou bem.
0: Estou a falar com...
2: A Laurinda.
0: Laurinda. Está tudo bem?
2: Eu estou bem, Mano Mário.
0: E como é que vai lá do outro lado? É casa partida, né?
2: Não,
0: da Nhamiso. Ah, Laurinda de Nhamiso. Ok, tudo bem. Sim. Estava a fazer confusão aqui.
2: Que é a mãe do Alberto.
0: Ok. Tá certo, Laurinda, mãe do Alberto.
2: Sim.
0: Ok. E minha amiga, como é que está?
2: Mas mais conhecido por jornalista.
0: Ok.
2: Minha amiga está ótimo.
0: Sim.
2: Não sei, mas no mar de casa para.
0: Não, aqui tá tudo bem, tá tudo bem, graças a Deus. Tá tudo bem. E o que é que quer ouvir?
2: Não, eu quero ouvir música de Twent Finger e Mr. Balco, tema Perdoa.
0: Twent Fingers e Mr. Bal.
2: Sim, com tema Perdoa.
0: Ok, vamos lá ver isso. Ok. Twent Fingers e Mr. Bal, perdoa. Vamos lá. Tudo bem. Enquanto isso, enquanto procuro, não é? Pode avançar aí a sua mensagem, o que queiras endereçar.
2: Não, até porque a minha música é mesmo para meu esposo,
0: sim,
2: meus filhos também gostam de escutar a música e também para todos os que estão na cidade, minha família e meus demais também ali, dançar essa música.
0: Ok. A música é de 20 Fingers ou de Mark Ezzard?
2: Não. É 20 Fingers, Mr. Brown.
0: Sério?
2: Sim. Você me perdoa.
0: Ok, deixa-me só ver uma coisa. Ok, vamos lá ver. Tudo bem. Já achei.
2: Já achou, né? Obrigado.
0: Tudo bem. E é tudo?
2: É tudo, tudo animado para ir para casa e fazer cantar de boa noite.
0: Tá bom. Obrigado. Mande um abraço aí ao nosso jornalista.
2: Obrigado.
0: E a família toda. Ok.
2: Obrigado, igualmente.
0: Obrigado. Tchauzinho.
2: Tchauzinho.

0: terceiro encontro de mais um ouvinte. Já estivemos na Munhava com o primeiro beat, depois em Amisa. E para onde é que vamos escalar agora? Não sei, vamos saber já a seguir. Boa noite.
1: Opa!
0: Tem um alarme falso.

0: Mais uma vez o nosso telefone volta a tocar. Cidade FM, muito boa noite.
1: Boa noite, Mano Mário.
0: Boa noite, como está?
1: Está tudo bem, você, Mano Mário, aí?
0: Eu estou bem, graças a Deus. Pela qualidade da nossa conversa, já sei com quem estou a falar. Como ainda não trocou, hein? E como é que está a Vila Massane?
1: Está tudo bem, não sei aí.
0: Nosso grande amigo Luís.
1: Luís Empresa.
0: Como é que estás?
1: Estou bem, não sei mais nada.
0: Está tudo bem, graças a Deus. O que é que queres ouvir hoje, empresa?
1: Oi, vamos. Estou bem.
0: Qual dos temas? Desculpa, não percebi.
1: Different Colors.
0: Different Colors. Ok. E quem vai te interessar esta música do Lac Dubs?
1: Minha esposa, Luísa. Minha mãe, Maria Luísa Luiz Cante. Daí a Tina. Antes da Dona Luísa Alpan. E vamos para a Liga Gerard. Fernando Mofundice, o Pescote, o Primeiro Big, três da Periferia, um puto, Chico Atoi, Manoel Niquícia, mandando para hoje tudo, a voz para a Luz Empresa, diretamente do Luz Empresa, pela bastante, trabalho para ti.
0: Muito obrigado, Luz Empresa, continuação de uma boa noite e passe bem, ok?
1: Tchau.
0: Tchauzinho. Caralho.

0: Está 9 horas e 31 minutos em Moçambique, 87-99-39-048. Noite de segunda-feira. Vamos atender mais um ouvinte, Cidade FM, muito boa noite. Está sim, boa noite.
1: Boa noite, Marmalua.
0: Como está?
1: Estou bem, não sei.
0: Eu também estou bem, graças a Deus. Com quem falo e de onde é que nos ouve?
1: Agora já falar com o Antônio Xadrek e Barra Xangossura.
0: Antônio Xadrek, a partir do Xingossura. Como é que está, Xadrek?
1: Estou bem, não sei, mano, sério.
0: Eu estou bem. Eu estou bem. Eu estou bem. Antônio Xadrek.
1: Sim.
0: Ok. Xingossura, não é?
1: Sim.
0: Certo. E o que é que quero ouvir, Xadrek?
1: Eu quero ouvir música de Maçuco.
0: Sim, qual dos temas dos Maçucos?
1: Agora a música de Maçuco diz que ali para o Andro, ali com o Ufa.
0: Não, já fala. Qual é o título daquela música? Mas ok, hei de ver aqui, depois vou alinhar. Ok? Maçuco. Ok, onde está isso? Está aqui, Maçuco. Tudo bem, e para que queres endereçar esta música dos Maçucos?
1: Estou a endereçar um grande amigo, Manelo Chapo. Mais um, mais outro Nelo. Minha amiga Arina, minha tia Cira e minha mãe Azeira. E para ti também, eu estou a trabalhar, mano, na rua. E não esquecer. Mas não me fundi, está em Matola, essa hora.
0: Ah, ok.
1: E todos os ouvintes da Rádio Cidade.
0: Que bom. Está certo, Xadrek, tenha uma boa noite para si e passe muito bem, ok?
1: Tá bom, obrigado.
0: Tchauzinho.
1: Sim, tchau.
0: Tchau, tchau.
1: Bom trabalho.
0: Obrigado, boa noite.
1: Boa noite.

0: Parece que já temos mais um ouvinte, Cidade FM, boa noite.
1: Alô, boa noite.
0: Como está?
1: Estou bem, não sei aí no estúdio.
0: Eu também estou bem, graças a Deus. Estou a falar com...
1: Celestina da Xamba.
0: Como está, Celestina?
1: Estou bem, não sei aí, Alô.
0: Eu estou bem, graças a Deus. Meus amigos, o Malta, Brian, o Kelvin, estão todos bem?
1: Sim, estão todos bem.
0: Ok, certo. E o que é que quero ouvir hoje, Celestina?
1: Gostaria de ouvir a música de Suraj com o tema Stélio.
0: Stélio?
1: Sim.
0: Ok, vamos lá ver aqui a música do Suraj, Stélio, não é? Stélio. Ok, Stélio. Acredito que vai aparecer esta música. E a quem quer endereçar esta música do Suraj?
1: Essa música vou endereçar para meu pai, para meus filhos, para mim, para ti também no estúdio.
0: Obrigado.
1: E para todos os ouvintes, começando com o Fundice, Massora, Chico Atoio, Todo Positivo, Dona Lara, Dona Silvia, e a todos os ouvintes da Rádio Cidade. E Guilherme Branquinho Costa cá.
0: Ok, tá certo. É tudo?
1: É tudo. E para ti, bom trabalho, bom regresso à casa.
0: Muito obrigado, muito obrigado.
1: Okay. Obrigada.
0: Tchauzinho.
1: Tchau. Yeah.

depois de termos conversado com a Celestina. Vamos ao encontro de mais um ouvinte.

0: Lá está, Cidade FM, boa noite. Está sim, boa noite.
1: Olá, viva, muito boa noite.
0: Como está?
1: Aqui está tudo bem, não sei, nos estúdios.
0: Deste lado está tudo bem. E aí, para os pioneiros, como é que está?
1: Aqui está tudo bonito, não sei, para Manumar aí nos estúdios 105.2.
0: Aqui desse lado está tudo bem. Ouvinte Massara, o que é que quer ouvir hoje?
1: Pode sintonizar a música de Aformingo. Mulomo.
0: Mulomo. Ok, tudo bem. E para quem vai endereçar essa música do Aformingo?
1: Exatamente. Primeiro vai para Mano Mário aí nos estúdios.
0: Muito obrigado.
1: Segundo, vai para a minha esposa, está em Marta Lucas, e para meus irmãos, está aí o Jacob, o Marília, a Ana, está aí o amigo de rádio, João Manuel, Mano Antônio Bonde, Judas Cote, está aí Paulinho Tomás, está aí o pai Said, com a dona Rachid, e está aí Mano Frank, para todos os amigos, está o Best Sintonia deste canal, com João Manuel e Nhamizwe.
0: Ok, é tudo?
1: É tudo, o grande Fernando Fundis, Fernando Fundis com Inácio Raposo. É tudo para Mano Mário aí, bom trabalho, tamo juntos.
0: Tchauzinho. Tchau.

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1: Yo Moisés
0: Sombe. Está a falar a partir da manga 11.
1: Ah, Bazar Felipe.
0: Bazar Felipe, ok. Está tudo bem, Moisés? Deixa lá, está tudo bem. Estou-lhe a ouvir com alguma dificuldade.
1: Acho que o problema é da rede.
0: Ok. Quem quer ouvir hoje, Moisés?
1: Então, ouvir a música do Nico e Focus Man com o Nico Jolanda.
0: Não percebi?
1: Nico e Focus Man. O Nico Jolanda.
0: Ah, ok. Zico.
1: Sim. Okay.
0: Ok, tudo bem. E ok, vais endereçar esta música?
1: Esta música, especialmente a toda a família Chones, minha esposa, meu filho e a todos os colegas. E um bom trabalho.
0: Tá bom. Tá certo. Um abraço para ti e tenha uma boa noite, ok?
1: Obrigado.
0: Tchauzinho. Tchauzinho.

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0: 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Eu grand mutende.
1: Mutende,
0: Não falha, não pode falhar, pá. Eu já muito, tanto que um desses dias até falei de ti aqui.
1: Exatamente.
0: Eu, meu amigo Mutende, onde é que anda este homem, pá?
1: Ah, por aqui mesmo. Às vezes eu vou passar de jogo, às vezes eu não estará, vou dar no serviço, eu tenho que me escutar no fundo, já não dá tempo para pegar telefone.
0: O importante é sabermos que está vivo, não é?
1: Exatamente.
0: Ok, o que é que queres ouvir, Mutende?
1: Pois quero ouvir uma das músicas de 25 acontecendo na minha história.
0: Minha história. Tá certo. E a quem vais endereçar esta música do 20 Fingers?
1: Eu digo para todos os colegas da tarde que entendi a Mutende. E a minha família, em particular toda a família Mutende, em particular a minha esposa, a Média Tomé e meus filhos. Amigo Charato, primeiro vai para ti, o senhor doutor em serviço, o doutor Cidade Malua. E para o amigo Charato José Gonçalves, Chico Atoi, Sagir Mamburi, Sejuta. E para toda a massa da sintonia nesta hora, uma boa noite de João Mutende.
0: Boa noite para si também, Mutende. E sempre que tiver uma disponibilidade, faça como hoje, ligue para nós, ok?
1: Ah, não falha, tenho que ligar aqui em casa.
0: Valeu, boa noite.
1: Valeu, tamo junto, igualmente.

hoje o nosso sistema aqui a nos pregar com cada uma. Há quem deve estar a dizer aí, uma lua hoje está muito lento, está muito lento. Eixe, vocês nem querem imaginar o que eu estou a passar aqui. Ah. As coisas quando não falam, epa, fica tudo complicado. Então estou a gerir um assunto aqui que está-me a martelar a cabeça. Enquanto isso, deixa-me também mandar um forte abraço aí ao meu grande amigo Albino, ele que está ligado, certamente, aliás, ele fica sempre ligado ao canal da Rádio Cidade. Um abraço aí, Albino, boa noite para si. E outro abraço também vai para o meu grande amigo Caló. Caló, que a sua esposa colhe mais uma rosa no Jardim da Vida hoje. Caló. Um abraço para ti e para sua esposa em particular, que hoje escolhe mais uma rosa no Jardim da Vida, que esta data repita-se por muitos, mas muitos longos anos, e continue cuidando dela com muito carinho, ok? Boa noite, e vamos já daqui a pouco avançarmos com as músicas que foram escolhidas por vós nesta noite de segunda-feira. Noite esta que é a primeira edição do Viva Cidade, edição do dia 10 de agosto do ano 2026. Ok, já tenho praticamente quase que resolvido aqui o assunto que estava-me a martelar aqui a cabeça. Então vamos lá, muito rapidamente, ó Malu, avançarmos aqui com o primeiro pedido, que é do primeiro Big. Primeiro pedido. A música é do Tyrese Gibson, intitula-se One. Música para conferir já a seguir.

após uma semana, portanto, de um calor bastante intenso, portanto, um calor que seca até as folhas, ou seja, até o capim, nota-se uma ligeira seca aí. Pedimos que aproxime. Nota-se aí um cantor bastante famoso. Segura! Nota-se aí um cantor bastante famoso. Parece que eu estou em fingas pelas trajes, pela barba. Parece que eu estou em fingas. O que está a acontecer? Estou em fingas. O que está a acontecer? Senhoras e senhores, parece que eu estou em fingas. Estou em fingas. O que está a acontecer? Vamos. Não parem. Vamos. Vamos seguir a ele. Trajes inéditas. Nota-se aí. Parece que ele está doente. Ou parece que ele está maluco. Uma demência. Senhoras e senhores, nota-se aí. Vamos, vamos. Senhoras e senhores, vamos filmar. É ele. É o Tonto Finga, senhor. Estamos aqui com ele. Nota-se que estava a comer um pão. E nota-se que também o pão não tinha nada. É um pão seco. Tonto Finga, fala alguma coisa. Fala alguma coisa, Tonto Finga. Tonto Finga. E ele é famoso. Meu Deus. Tonto Finga. Será uma cobra? Serão drogas? Será amor? Fala. Senhor, vamos seguindo. Vamos deixar. Vamos deixar.

0: 20 horas e 25 minutos, em Moçambique. E termina assim esses pedidos pelo telefonema, né? Que é o caso aqui do primeiro Big, que ligou-nos a partir da manhã. A Laurinda de Inhamisa, Luiz Empresa da Vila Maçã, António Xadrex Xingsura, Celestina da Chamba, a Sora do Pioneiros, o Pioneiros Moisés Chombe, Bazar Felipe e João Mutente. E agora ficamos, e para finalizar, com dois pedidos especiais, vamos lá dizer. Da ouvinte Ginoca, do Macurungo, e também do ouvinte Albino, certamente que estão-nos a ouvir a partir da manga. Primeiro, para ouvir Don't, da Shania Twain, e também do Dimelo, Amor de Maré, para conferir esses dois temas já a seguir.
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0: 20 horas e 40 minutos em Moçambique. Esta é uma das melhores músicas que eu adoro, do Roberto Carlos, Águia Dourada. Para mim esta música tem tudo, não falta nada.
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0: Para trás também conferimos o Lindomar Castilho, os dois somos sem vergonha.
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0: Já caminho das 21. E às 21 teremos também na sua primeira edição o Conexão Noturna.

Pois é, estamos com 20 horas e 51 minutos em Moçambique. Hoje finalizamos de uma forma diferente, não é? Não o habitual, com sons calmos, mesmo para apimentar um pouco a sua noite de segunda-feira. E aproveito também para me despedir. Sempre um prazer estar aqui na sua companhia.

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6: Já de fim de boa noite, bem-vindo à Conexão Noturna, primeira edição desta semana, hoje segunda-feira. Está tanto no ar esta edição super fantástica e super boa, onde o ouvinte é o nosso principal convidado. Tem sido, portanto, assim de segunda a sexta-feira, é pontualmente 21, até muito bem perto das 20, portanto, da meia-noite. Trazemos aqui melhores sons, também o melhor de mais música, o melhor da informação. É também a melhor de conteúdo radiofónico. Nós somos a Rádio Cidade, já há 26 anos, como uma rádio na história. E hoje, portanto, ouvinte está sem dúvidas a acompanhar mais uma edição do programa Conexão Noturna, segunda-feira, primeira ainda desta semana. Uma altura em que falamos ainda, ouvinte, que estamos a transmitir através da frequência 105.2. Pode nos ouvir na nossa plataforma eletrónica online, que é o www.rm.co.mz. Transmitimos a nossa programação de hoje, numa altura em que o Festival de Hip Hop homenageia artistas do panorama nacional. Portanto, fala-se aqui que mais de 30 artistas moçambicanos participaram sábado na 11ª edição do Festival Nacional do Hip Hop em Maputo, com uma aposta na promoção da unidade nacional através da música e homenagem a referências do panorama nacional como Asa Gaia. O evento promovido pela plataforma Punho no Ar decorreu no Centro Cultural Franco-Moçambicano e integra um programa iniciado no final de julho com debates, conferências e homenagens a mais de 30 figuras que contribuíram para o crescimento do hip-hop moçambicano, e culminando também no espetáculo principal sábado e num after party ainda ontem.
7: Que é onde fica o terceiro mundo.
6: ABC do Preconceito, passa a tocar da Cidade FM. Eu sou o Bernabé Maurício, é um prazer enorme estar na sua companhia.

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4: O poder do espírito materialista, a graça da ambição, o amor ao poder em comunhão com o espírito materialista estejam convosco. Para celebrarmos dignamente os nossos dignos mistérios, reconheçamos que somos pobres. Confessemos os nossos erros. Confesso a Deus, Pai Todo-Poderoso, e a vós, irmãos, que errei muitas vezes por honestidade e solidariedade, atos de generosidade e amizade, por minha culpa, minha tão grande culpa. E peço a vós, irmãos, que rogueis pela minha riqueza a Deus nosso Senhor. Deus Todo-Poderoso, tenha compaixão de nós, perdoe a nossa falta de ambição e nos conduza à riqueza eterna. Estimados irmãos, na ambição pelo poder, vamos ouvir a primeira leitura retirada do velho livro da nossa história. Capítulo 9, versículo 11.

0: Andavo figlio delle nas grandi civilizzazioni spregando, quando deixou a sua última oração.
1: Em nome da ambição, do poder e do espírito materialista, ouve esta oração, ó Deus capitalista, seja feita a vontade dos que vos têm em sagradas contas bancárias, amém. Que o pão nosso de cada dia nunca nos falte, mesmo que a decência e a vergonha nos falte. E se necessário, derrame sangue por toda parte, mas em nome do desenvolvimento, salva a nossa

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2: Elias, aqui está o valor para o pagamento dos talares.
3: Tá bom,
2: por favor, vá depositar e volta ao trabalho.
3: Tá bom, obrigado, até já.

0: Resto para o índice, estamos agora aqui a ouvir o Rei Slow, é a Gaio, ao lado do PR Dog.
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0: Estamos, portanto, a passar aqui uma das melhores seleções nacional do rap, neste caso. Passa a tocar na cidade e FM, agora 21 horas e 34 minutos. Obrigado pela companhia, estamos juntos, estou muito bem perto da minha.

0: Olá, muito continuo ligado ao canal Cidade FM nesta super noite, segunda-feira, primeira edição de Conexão Noturno. Um prazer enorme trabalhar aqui para si. É muito bem perto da meia-noite, teremos juntos a altura em que acompanhamos a composição aqui musical do Robert Kell. É conhecido profissionalmente como R. Kelly, portanto um cantor, compositor, produtor musical e criminoso sexual estadunidense, sim. Ele é acreditado pelo grande sucesso comercial em gravações do R&B, hip hop e música pop, ganhando apelidos como Rei do R&B, Rei também do Pop Soul e Flautista do R&B. Portanto, arrancamos nós nesta Super Noite segunda-feira com melhores sons aqui no Conexão Noturna, numa altura em que mais de 30 artistas moçambicanos participaram no sábado de anteontem na 11ª edição do Festival Nacional do Hip Hop em Maputo, com aposta na promoção da unidade nacional através da música e homenagem a referências do panorama nacional, como a Zagaio. Evento promovido pela plataforma Punho do Ar, decorreu no Centro Cultural Franco Moçambicano e integra um tanto programa iniciado no final de julho, com debates, conferências e mensagens mais a mais de 30 figuras que atribuíram para o crescimento do hip-hop moçambicano, culminando também o espetáculo principal de sábado e num after-par ainda ontem, domingo. O objetivo central do Festival Nacional do Hip-Hop, quando da sua criação, portanto, usarmos o hip-hop como uma ferramenta da União Moçambicana, e também a valorização daquilo que é nosso. Eu disse, portanto, sexta-feira, Lusa, o diretor executivo do festival, Pierre Dog, segundo o responsável. A edição deste ano contou com artistas provenientes de diferentes províncias, mantendo a aposta exclusiva em músicos moçambicanos, numa opção que pretende demonstrar que o país dispõe de talento em todo o território e que a cultura pode aproximar, portanto, diferentes regiões. São notas que ainda trazemos nesta segunda-feira, 21h46. Obrigado pela companhia. Somos 65.2, ouve-nos em www.ream.co.mz. Conexão Noturna, sua edição número 1 desta semana. Arrancamos ainda com mais conexão nesta super noite de segunda-feira.
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0: Saímos agora para a música nacional, Rei Bravo e a Luqui, Lelo, uma produção 2025 na Cidade FM. Muito boa noite, com melhores sons na cidade.

Com propostas ainda que caem aqui no, na caixa de conexão noturna desta noite de segunda-feira, primeira edição. E já agora com Alex Warren Ordinário, que passa aqui a tocar da sua Superdói de conexão noturna. Estamos com 21 horas e 57 minutos. Jovem estadunidense, youtuber, e ganhou tanto mais protagonismo com esta música, tendo mais ganhado destaque no seu TikToker. E agora saímos para ouvir aqui o Anderson Mário. E a música é Pobreza, som super africano na cidade de Fia. Muito boa noite, seguimos ainda com conexão noturna, até muito bem perto da meia-noite. Estamos juntos.

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0: Vocês para mim são todos meus filhos e tem que se darem bem onde vocês vão. 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

0: E já de fim, arrancamos nós com Conexão Noturna, edição número 1 desta semana. Estamos com 22 horas e 45 minutos. Ouvimos há bem pouco tempo os Giovanas Sons aqui a recordar da Cidade FM. Tivemos ainda na sequência também o Banda Vibe do Haiti. É música tanto o Pan Plus Moen, é um concerto tido em novembro de 2019 no Haiti. E seguimos obviamente com mais notas a esta altura, em que renovamos votos de boa audição através da frequência 105.2. Pode-nos também ouvir muito bem através da nossa plataforma eletrónica online, que é o www.rm.co.mz. Estamos, portanto, a transmitir o seu programa Conexão Noturna, hoje, segunda-feira, numa altura em que o Hospital Central de Beira está em processo de transição para digital e vários serviços, como o caso de raio-x, cujos resultados já não são entregues aos utentes em películas, como antigamente, devido ao desuso das máquinas e não só. A medida visa também, entre vários objetivos, responder a dinâmicas de trabalho atuais e reduzir custos para aquisição de vários materiais de que exigiam tanto as máquinas analógicas. Para o efeito, os trabalhos decorrem para a instalação de uma infraestrutura que suporte os serviços e as novas dinâmicas de funcionamento totalmente ligadas à internet, permitindo conexões através de uma rede criada para o, portanto, efeito, onde de forma restrita e segura os dados dos pacientes podem ser processados pelos médicos que solicitam o raio-x. Mas enquanto essa nova era ainda não chega por completo, decorrem ensaios pilotos para verificação e funcionalidades dessas questões, o que faz com que atualmente os pacientes ou utentes já não recebam os resultados do raio-x através das películas, ou seja, chamados cartões, onde eram ilustradas as imagens da parte do corpo ou órgãos observados quando dos exames. 22h47, trazemos sons a recordar ainda na Cidade FM, desta vez com o Dr. Victor da Cidade FM.
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0: Renovamos votos de boa audição até muito bem perto da meia-noite. Sou Bernabé Maurício. Obrigado pela companhia. Ao ritmo de melhores sons, a altura em que estamos com 22 horas e 48 minutos na Cidade FM.
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0: Grande sons a recordar da cidade FM, Pedro Rocha, música 1 milhão, 23:37, noite de segunda-feira. Um abraço especial a você que continua ligado a nós nesta super noite de segunda-feira com a cidade FM. Um abraço especial aí ao Luís que está também conectado à Rádio Cidade. Muito obrigado, bom trabalho.
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0: Também arrancamos agora aqui com o Coco Jumbo, que já passa a tocar de Dr. Victor, Cidade FM. Muito obrigado pela companhia. Estamos juntos, até muito bem perto da meia-noite. Melhores sons da Cidade FM.

0: Fechamos nesta noite o Right Pop, Michael Jackson já não está entre nós, recordando grande aqui a 7 aqui da Cidade FM, um prazer enorme trabalhar para si. Termina a Conexão Noturna, edição de segunda-feira, voltamos a encontrar amanhã pontualmente 21 horas aqui na Cidade FM. Recebo um forte abraço de Bernabé Maurício para os e todos, está tudo dito, a excelente noite de segunda-feira. Oh, tenho uma noite de segunda-feira fantástica.
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